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2: Uou, uou, uou, Super Hits chegando. Chegando por aqui com você, essa super sequência preparada pra você curtir. Então chega mais.
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2: 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Super Hits seguindo por aqui. Nossa edição de hoje tá com tudo, hein? Muita música boa, só sucesso. Eu sou o Fabiano Farias e é muito bom estar com você por aqui. Vem música, engajamento, Israel e Rodolfo para abrir a sequência de hoje. Vem comigo, vamos juntos.

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1: Todo lugar e sempre com você. Só começando nossa sequência de hoje, muita música boa. E é claro, você aí na sintonia.
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1: Super Hits segue. Vem por aqui, Maiara Maraíza. Boa noite, falsificado chegando agora.

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1: Super. 9:16.
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4: De volta por aqui com mais sucessos Super Hits. Tá chegando, seu locutor. Vem por aqui, ó. Yasmin Santos, saudade, eu e bebida. Boa mistura, hein? Manda tua mensagem pra cá, pede a sua que a gente vai tocando. Super Hits segue.

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1: Em todo lugar e sempre com você, Super Hits. Gustavo Lima, Bala Alojada. Tem mais, né? Claro que sim. Quem não conhece que te compra? Taíme Thiago com DJ Ari SL chegando agora.

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0: 9 horas e 32 minutos.
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4: Super Hits seguindo, seguindo, vem mais por aqui, a música não pode parar. O Henrique tá chegando, é com ela que eu estou. Música boa, cantada por ele, o

0: sala de festim, Fred e Fabrício.
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0: Vamos que vamos, vamos. Aqui o sucesso não para. Depois do Fred e do Fabrício, tá chegando a Júlia e a Rafaela. Elas cantam demais, hein? Essa música aqui, cheia de sentimento. Medo chegando agora.

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3: 9:48.
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6: Super Hits, vem mais, vem mais. Quem tá chegando lá, vem o PH e Michel, só falta nós namorar. É um sucesso melhor que o outro, sempre com você, onde você estiver. Toda a nossa programação assim, ó, feita pensando em você. Beleza, hein? Então segue com a gente sempre por aqui. É bom ter você aí.

Hits, não voto nem pagando. Menos é mais com o Henrique Castro. O sucesso é bom e toca aqui no Super Hits. Aquela seleção que a gente curte demais, tocando sempre pra você por aqui. João Bosco e Vinícius tá chegando, pare apagado. Pra curtir com o volume máximo, Super Hits.

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2: 10 horas e 4 minutos.
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5: Vem mais você e sempre com você, onde estiver, a gente segue nessa companhia legal. Vem mais sucessos, João Neto e o Frederico com Camisa 10, o Mad com Pad chegando agora. Canta aí junto com a gente sempre, Super Hits é pra você.
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8: Anápolis, Terra do Tomate, Rio Verde, já tá aí.
9: Tá todo mundo aí,
8: Goiás tá ligado.

0: 80 nomes, Maiara e Maraísa.
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0: Vem que vem, tem mais, tem muito mais. Sucesso não para aqui, é uma atrás da outra, só o melhor pra você. Daniel cantando com a Mariana Fagundes, peão todo tatuado, chegando agora o Super Hits.
2: Segura, peão.

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3: 10 horas e 17 minutos.
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todo o tempo junto de você, onde você estiver levando companhia, informação e tudo isso, a nossa rádio prepara por você. Que beleza, hein? Zé Neto Cristiano chegando agora. Oi, tudo bem? É o som que toca aqui no Super Hits.

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4: 10 horas e 38 minutos.
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5: Super Hits seguindo de volta aqui, intervalo rapidão com os nossos apoiadores. Já vem mais o Neto e Frederico trazendo aquele som com o Panda e a Mariana Fagundes chegando agora. A música é essa aqui, ó, toca aquela. Frederico, curte aí.
6: Mariana Fagundes,
7: é, ó,
6: toca aquela porque meu coração já tá machucado, mano.
8: O nosso, né?
6: O nosso.
8: Vamos cantar então pra melhorar?
6: Agora.

Como é que tá o teu dia aí? Tá tudo belezinha? Tá tudo correndo dentro do planejado? A gente precisa planejar a nossa vida, é claro que sim, para que a gente possa fazer tudo acontecer de acordo com o que é necessário. E aí é em busca do nosso sucesso, da nossa felicidade, do nosso ideal. A Maria Cecília e o Rodolfo cantaram e Love Você Demais. Tem por aqui o Luan Santana, aqui é o seu lugar. Tá curtindo, tá vendo?

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4: 10:55.
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6: Vamos seguindo com Super Hits por aqui, já na última sequência de hoje, nas saideiras, tá aí fechando a nossa programação. Passa rápido aí, quando vê foi. Maiara e Maraísa, 90-10, agora.
8: Existe uma teoria que se chama 90-10, onde uma pessoa tem 90% daquilo que você procura em alguém, só que você foca naqueles 10% que falta. Aí você vai pra rua, se aventura, e realmente você encontra aqueles 10%, mas não se deu conta que perdeu os 90%.

eu descobri ontem um provérbio perfeito. Se quer ser amigo, feche um olho. Se quer manter uma amizade, feche os dois. Faz muito sentido. Amigo é não se meter, por mais que tenhamos intimidade. É respeitar a decisão, mesmo que não seja o que você pensa. Se ele procura namorar alguém que você não gosta, é dar apoio igual. Se ele pretende permanecer no emprego que você não acha justo, é dar apoio igual. Se ele busca manter uma vida que você não considera ideal, é dar apoio igual. É estar junto apenas para qualquer dos lados. Amizade é dança. Acompanhar o ritmo da música. É opinar, expor sua crítica, mas não viver pelo outro. É não intervir, não pesar a mão, não exagerar. Amigo não é ser pai, não é ser mãe, não é educar. É aceitar o que ele é. É reconhecer o que ele deseja, ainda que seja muito diferente de suas crenças. É entender o momento de falar e entender também o momento de silenciar. Análise demais estraga a amizade. Você estará sendo terapeuta, não um amigo. É discordar e seguir adiante. Não é discordar e fazer oposição, boicote, greve. Até que o amigo mude de ideia. Amigo é oferecer conselho, não um sermão. É alertar, jamais insistir. Amizade é fugir do julgamento, é compreender a alternância, os altos e baixos, os desabafos. Amigo, não cobra coerência, não fica em cima cutucando feridas. É saber tudo e agir como se não soubesse de nada. É não ficar apontando o que é certo ou errado. Amizade é difícil. Amizade é um estranho equilíbrio. Mas amizade não é cegueira, é a arte de enxergar com os ouvidos.

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1: 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Olá, para você eu desejo uma ótima quarta-feira, começando agora mais um programa Na Hora de Amar, com a minha apresentação, locutora Patrícia Vieira. Eu preparei para você uma programação com o que há de melhor na música romântica. Espero que você goste. Está começando agora mais um Na Hora de Amar.

0: Este é o nosso Na Hora de Amar. Por aqui a gente ouve o melhor da música que fala deste nobre sentimento que é o amor. Em instantes tem mais.
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3: Mais 11 horas e 25 minutos.
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5: O mestre dos mestres fazia uso de histórias para facilitar o ensinamento de importantes lições de vida. Seguindo o seu exemplo, o pastor João Ribe Palharim, com o apoio dos pregadores do telhado, faz o mesmo. Agora, pare tudo o que estiver fazendo, abra o seu coração e acompanhe uma das ilustrações do Reino de Deus.
6: Um homem chegou para o outro e disse: não posso mais ser seu amigo. Por quê? Porque hoje vieram até mim e falaram muito mal de você. Falaram muito mal de você. Então o amigo olhou para ele e disse: você já me viu ou já me ouviu falando mal de alguém? Não, você nunca falou mal de ninguém. Pois é, sendo assim, evita a companhia dos caluniadores, daqueles que falam mal dos outros e que te falaram mal de mim, porque eu nunca falei mal de ninguém. Porque amanhã também eles estarão assacando calúnias e torpezas mais terríveis contra você. Uma vez os animais na floresta estavam conversando com a serpente. E eles falaram: escuta, serpente, o leão, quando ele ataca uma presa e ele mata uma presa, é para matar a fome. O lobo, quando ataca a ovelha, é para se alimentar. O tigre, quando ataca o carneiro, é para também matar a fome. Agora, serpente, você, quando ataca as pessoas, qual o teu objetivo? Por que você não se alimenta da carne da pessoa? E você inocula o teu veneno e a pessoa morre. O que que você ganha com isso? E a serpente respondeu: faço isso porque é a minha natureza. Quando eu desfiro os meus golpes venenosos, eu não ganho nada. Mas eu tenho prazer de espalhar o mal. Tenho prazer de prejudicar. Tenho prazer de semear a dor e a morte. E a serpente então disse: fazendo assim, vocês não podem me condenar. Porque os caluniadores também com seu veneno espalham a dor e a destruição. O caluniador não é melhor do que a serpente. Mas o Senhor Jesus, ele disse o seguinte: eu, porém, vos digo, amai a vossos inimigos, bendizei os que vos maldizem, fazei bem aos que vos odeiam, e orai pelos que vos maltratam e vos perseguem, para que sejais filhos do vosso Pai que está nos céus. Porque faz que o seu sol se levante sobre maus e bons, e a chuva desça sobre justos e injustos. Sede vós perfeitos, como é perfeito o vosso Pai que está no céu.

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0: Você ouviu na nossa programação, Na Hora de Amar, músicas que falam deste nobre sentimento que é o amor. O programa de hoje está chegando ao fim e para você eu desejo tudo de bom. A gente volta a se falar amanhã. Um grande beijo e até lá!
1: Mais 11 horas e 50 minutos.
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1: Qual é a principal razão pela qual maridos e esposas traem seus cônjuges? Nesta edição de nosso programa, o Dr. Dobson conclui esta série que lida com esta pergunta tão importante, na edição de hoje de Valor para a Família. Meu nome é Rosa Maria, trazendo até você Valor para a Família, um programa de conselhos práticos com o psicólogo e conselheiro familiar Dr. Dobson. Ele é o autor de diversos livros famosos sobre a família, como Você Pode Confiar em Suas Emoções? Dr. Dobson, no programa anterior, nós começamos esta série e o senhor começou a responder a esta pergunta de um de nossos ouvintes. Qual é o principal motivo que leva um marido ou uma esposa a trair, a correr o risco de destruir seus lares e suas famílias por causa de um caso, um relacionamento ilícito?
2: É verdade, eu lembro.
1: O senhor começou a sua resposta citando o livro de Provérbios, numa passagem na qual uma mulher adúltera seduz um rapaz, né, com suas lisonjas.
2: Sim, sim.
1: Ao terminar, o senhor afirmou que a raiz do problema era as necessidades do ego do rapaz. Certo?
2: Sabe, Rosa Maria, cada situação é diferente, é claro. Mas tenho observado que a influência mais poderosa vem das necessidades do nosso ego. Tanto homens quanto mulheres parecem igualmente vulneráveis a esse desejo que nos consome a alma de sermos admirados e respeitados por pessoas do sexo oposto. Por isso, aqueles que se envolvem em casos extraconjugais muitas vezes o fazem porque querem provar que ainda são atraentes para mulheres ou homens. A emoção vem da ideia de que alguém ainda me considera sexy, ou inteligente, ou bonita, ou simpático. Essa pessoa gosta de me ouvir falar, ou gosta da minha maneira de pensar, ou me acha estimulante. Tais impressões surgem do âmago de nossa personalidade, do nosso ego, e podem fazer com que um homem ou uma mulher sensatos ajam de maneira tola e desonrosa. Voltando à história do livro de Provérbios, precisamos observar que o rapaz não foi capaz de resistir à sedução sexual daquela mulher. Ela o fez pensar que o admirava. E esse foi o golpe fatal. Eu gostaria apenas que Salomão tivesse registrado que milhões de mulheres já foram apanhadas na mesma armadilha, enredadas pelas palavras doces de homens aproveitadores. Tanto homens quanto mulheres são igualmente vulneráveis às necessidades do ego e à lisonja.
1: Nós desejamos que você, querido ouvinte, encontre a sua satisfação pessoal no próprio Senhor Jesus Cristo, que é capaz de suprir todas as nossas necessidades, segundo a sua riqueza gloriosa. Isso inclui cada uma das nossas necessidades emocionais, assim como nossas necessidades físicas. Deus sabe do que somos feitos e pode trazer para a nossa vida a pessoa certa, que nos complemente. Ele também pode reacender um relacionamento que tenha perdido o fogo da paixão e do compromisso. Os comentários do Dr. Dobson no programa de hoje foram extraídos do livro Dr. Dobson Answers Your Questions. O Dr. Dobson Responde às Suas Perguntas, publicado pela Tyndale House. Francisco Borges interpretou a voz do Dr. Dobson. Meu nome é Rosa Maria e convido você a sintonizar novamente esta emissora para a próxima edição de Valor para a Família.
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5: Você é um sonhador? Você consegue transformar os seus sonhos em realidade? Eu espero que sim. Espero que grande parte dos seus sonhos possa ter se tornado real. Sonho em casar, em ter uma mulher bacana, em ter um teto para morar. E o brasileiro é um cidadão que tem muitos sonhos, né? Sonho de ter um país melhor, de ter um país mais justo, sem desigualdades, Sonho, sonhar, sonhar faz bem. Se você não sonha, você está morto. Basicamente isso. Mensagem de hoje: sonhos são para serem realizados. Tudo que sonhamos, seja fácil ou difícil de alcançar, nunca deve ser colocado apenas como um fruto da nossa imaginação, muito menos como algo impossível. Certamente o nível de dificuldade, de empenho que deverá ser depositado, irá variar, mas jamais permita que seus sonhos sejam esquecidos simplesmente por não tentar conquistá-los. Com tantos exemplos de superação e vitórias, como você pode achar que apenas os seus sonhos são impossíveis de realizar? A diferença pode estar na simples ação de levantar e realmente se movimentar para concretizar. Se você ficar esperando que o mundo se organize para transformar o seu sonho em realidade, pode até acontecer, pois nunca se sabe. Mas, com certeza, a espera pode ser eterna, com grandes chances de permanecer para sempre como lindos pensamentos. Mas ao tentar com todo o seu empenho e força de vontade, as chances de um final feliz aumentam em infinitas quantidades.
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6: Eu descobri ontem um provérbio perfeito. Se quer ser amigo, feche um olho. Se quer manter uma amizade, feche os dois. Faz muito sentido. Amigo é não se meter, por mais que tenhamos intimidade. É respeitar a decisão, mesmo que não seja o que você pensa. Se ele procura namorar alguém que você não gosta, é dar apoio igual. Se ele pretende permanecer no emprego que você não acha justo, é dar apoio igual. Se ele busca manter uma vida que você não considera ideal, é dar apoio igual. É estar junto apenas para qualquer dos lados. Amizade é dança, acompanhar o ritmo da música. É opinar e expor sua crítica, mas não viver pelo outro. É não intervir, não pesar a mão, não exagerar. Amigo não é ser pai, não é ser mãe, não é educar. É aceitar o que ele é. É reconhecer o que ele deseja, ainda que seja muito diferente de suas crenças. É entender o momento de falar e entender também o momento de silenciar. Análise demais estraga a amizade. Você estará sendo terapeuta, não um amigo. É discordar e seguir adiante. Não é discordar e fazer oposição, boicote, greve. Até que o amigo mude de ideia. Amigo é oferecer conselho, não um sermão. É alertar, jamais insistir. Amizade é fugir do julgamento, é compreender a alternância, os altos e baixos, os desabafos. Amigo não cobra coerência, não fica em cima cutucando feridas. É saber tudo e agir como se não soubesse de nada. É não ficar apontando o que é certo ou errado. Amizade é difícil. Amizade é um estranho equilíbrio. Mas amizade não é cegueira, é a arte de enxergar com os ouvidos.

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2: Olá, para você eu desejo uma ótima quarta-feira, começando agora mais um programa Na Hora de Amar, com a minha apresentação, locutora Patrícia Vieira. Eu preparei para você uma programação com o que há de melhor na música romântica. Espero que você goste. 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
3: Meia-noite e 49 minutos.
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0: Pequena parada e logo mais tem mais música na madrugada.
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3: 1:35.
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0: Daqui a pouco eu volto com mais Madrugada Insônia. 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
2: 2:26.
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0: Muito bom, obrigada, obrigada.
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0: Um rápido intervalo e já seguimos com o Madrugada Insônia.
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3: 3 horas e 21 minutos.
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Foi bom estar com você nesta madrugada. O Madrugada Insônia volta na próxima noite.

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3: 4 horas e 13 minutos.
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que foi concebido pelo poder do Espírito Santo, nasceu da Virgem Maria, padeceu sob Pôncio Pilatos, foi crucificado, morto e sepultado, desceu à mansão dos mortos, ressuscitou ao terceiro dia, subiu aos céus, está sentado à direita de Deus Pai Todo-Poderoso, de onde há de vir a julgar os vivos e os mortos. Creio no Espírito Santo, na Santa Igreja Católica, na comunhão dos santos, na remissão dos pecados, na ressurreição da carne e na vida eterna. Amém. Pai nosso, que estais nos céus, santificado seja o vosso nome, venha a nós o vosso reino. Seja feita a vossa vontade, assim na terra como no céu. O pão nosso de cada dia nos dai hoje, perdoai as nossas ofensas, assim como nós perdoamos a quem nos tem ofendido. E não nos deixeis cair em tentação, mas livrai-nos do mal. Amém. A primeira Ave Maria, em honra a Deus Pai. Ave Maria, cheia de graça, o Senhor é convosco, bendita sois vós entre as mulheres, e bendito é o fruto do vosso ventre, Jesus. Santa Maria, Mãe de Deus, rogai por nós, pecadores, agora e na hora de nossa morte. Amém. A segunda Ave Maria, em honra a Deus Filho. Ave Maria, cheia de graça, o Senhor é convosco. Bendita sois vós entre as mulheres, e bendito é o fruto do vosso ventre, Jesus. Santa Maria, Mãe de Deus, rogai por nós, pecadores, agora e na hora de nossa morte. Amém. A terceira Ave Maria, em honra ao Espírito Santo. Ave Maria, cheia de graça, o Senhor é convosco, bendita sois vós entre as mulheres, e bendito é o fruto do vosso ventre, Jesus. Santa Maria, Mãe de Deus, rogai por nós, pecadores, agora e na hora de nossa morte. Amém. Glória ao Pai, ao Filho e ao Espírito Santo, como era no princípio, agora e sempre. Amém. Primeiro mistério gozoso. Nós queremos contemplar a anunciação do anjo à Virgem Maria. O anjo chega àquela menina de 14, 15 anos e lhe anuncia: você vai ser mãe de Jesus, você vai ser mãe do Salvador. Gente, o céu esperava aquele sim. O céu estava ansioso por aquele sim. Aquela mulher daria luz ao Salvador. Se a primeira mulher deu a luz ao pecado, se a primeira mulher deu a luz às trevas, esta daria a luz ao mundo. Mas ela precisava dizer seu sim, e ela disse sim. Rezemos juntos. Pai nosso, que estais nos céus, santificado seja o vosso nome. Venha a nós o vosso reino, seja feita a vossa vontade, assim na terra como no céu. O pão nosso de cada dia nos dai hoje. Perdoai as nossas ofensas, assim como nós perdoamos a quem nos tem ofendido. E não nos deixeis cair em tentação, mas livrai-nos do mal. Amém. Ave Maria, cheia de graça, o Senhor é convosco. Bendita sois vós entre as mulheres, e bendito é o fruto do vosso ventre, Jesus. Santa Maria, Mãe de Deus, rogai por nós, pecadores, agora e na hora de nossa morte. Amém. Ave Maria, cheia de graça, o Senhor é convosco. Bendita sois vós entre as mulheres, e bendito é o fruto do vosso ventre, Jesus. Santa Maria, Mãe de Deus, rogai por nós, pecadores, agora e na hora de nossa morte. Amém. Ave Maria, cheia de graça, o Senhor é convosco. Bendita sois vós entre as mulheres, e bendito é o fruto do vosso ventre, Jesus. Santa Maria, Mãe de Deus, rogai por nós, pecadores, agora e na hora de nossa morte. Amém. Ave Maria, cheia de graça, o Senhor é convosco. Bendita sois vós entre as mulheres, e bendito é o fruto do vosso ventre, Jesus. Santa Maria, Mãe de Deus, rogai por nós, pecadores, agora e na hora de nossa morte. Amém. Ave Maria, cheia de graça, o Senhor é convosco. Bendita sois vós entre as mulheres, e bendito é o fruto do vosso ventre, Jesus. Santa Maria, Mãe de Deus, rogai por nós, pecadores, agora e na hora de nossa morte. Amém. Ave Maria, cheia de graça, o Senhor é convosco. Bendita sois vós entre as mulheres, e bendito é o fruto do vosso ventre, Jesus. Santa Maria, Mãe de Deus, rogai por nós, pecadores, agora e na hora de nossa morte. Amém. Ave Maria, cheia de graça,

O Senhor é convosco. Bendita sois vós entre as mulheres, e bendito é o fruto do vosso ventre, Jesus. Santa Maria, Mãe de Deus, rogai por nós, pecadores, agora e na hora de nossa morte. Amém. Ave Maria, cheia de graça, o Senhor é convosco. Bendita sois vós entre as mulheres, e bendito é o fruto do vosso ventre, Jesus. Santa Maria, Mãe de Deus, rogai por nós, pecadores, agora e na hora de nossa morte. Amém. Ave Maria, cheia de graça, o Senhor é convosco. Bendita sois vós entre as mulheres, e bendito é o fruto do vosso ventre, Jesus. Santa Maria, Mãe de Deus, rogai por nós, pecadores, agora e na hora de nossa morte. Amém. Ave Maria, cheia de graça, o Senhor é convosco. Bendita sois vós entre as mulheres, e bendito é o fruto do vosso ventre, Jesus. Santa Maria, Mãe de Deus, rogai por nós, pecadores, agora e na hora de nossa morte. Amém. Glória ao Pai, ao Filho e ao Espírito Santo, como era no princípio, agora e sempre. Amém. Ó meu Jesus, livrai-me do fogo do inferno, levai as almas todas para o céu e socorrei principalmente as que mais precisarem da vossa misericórdia. Nossa Senhora do Carmo, rogai por nós. Santa Teresinha do Menino Jesus, rogai por nós. Segundo mistério gozoso, nós queremos contemplar a visitação de Nossa Senhora à sua prima Santa Isabel. Que bonito quando Nossa Senhora descobre que a sua prima está grávida por um milagre de Deus e quer correr logo para ajudar a sua prima. Nossa Senhora é generosa, Nossa Senhora é caridosa e quer prestar um serviço e sai correndo imediatamente para ajudar sua prima Isabel. Quando Isabel vê Nossa Senhora, o seu ventre pula de alegria. João Batista, que já está lá dentro, pula de alegria ao se encontrar com o Salvador da humanidade. E Isabel diz: bendita és tu entre as mulheres e bendito é o fruto que nasceu do teu ventre. Meditemos juntos esse grande mistério de nossa fé. Pai nosso, que estais nos céus, santificado seja o vosso nome. Venha a nós o vosso reino, seja feita a vossa vontade, assim na terra como no céu. O pão nosso de cada dia nos dai hoje, perdoai as nossas ofensas, assim como nós perdoamos a quem nos tem ofendido. E não nos deixeis cair em tentação, mas livrai-nos do mal. Amém. Ave Maria, cheia de graça, o Senhor é convosco, bendita sois vós entre as mulheres, e bendito é o fruto do vosso ventre, Jesus. Santa Maria, Mãe de Deus, rogai por nós, pecadores, agora e na hora de nossa morte. Amém. Ave Maria, cheia de graça, o Senhor é convosco. Bendita sois vós entre as mulheres, e bendito é o fruto do vosso ventre, Jesus. Santa Maria, Mãe de Deus, rogai por nós, pecadores, agora e na hora de nossa morte. Amém. Ave Maria, cheia de graça, o Senhor é convosco. Bendita sois vós entre as mulheres, e bendito é o fruto do vosso ventre, Jesus. Santa Maria, Mãe de Deus, rogai por nós, pecadores, agora e na hora de nossa morte. Amém. Ave Maria, cheia de graça, o Senhor é convosco. Bendita sois vós entre as mulheres, e bendito é o fruto do vosso ventre, Jesus. Santa Maria, Mãe de Deus, rogai por nós, pecadores, agora e na hora de nossa morte. Amém. Ave Maria, cheia de graça, o Senhor é convosco. Bendita sois vós entre as mulheres, e bendito é o fruto do vosso ventre, Jesus. Santa Maria, Mãe de Deus, rogai por nós, pecadores, agora e na hora de nossa morte. Amém. Ave Maria, cheia de graça, o Senhor é convosco. Bendita sois vós entre as mulheres, e bendito é o fruto do vosso ventre, Jesus. Santa Maria, Mãe de Deus, rogai por nós, pecadores, agora e na hora de nossa morte. Amém. Ave Maria, cheia de graça, o Senhor é convosco. Bendita sois vós entre as mulheres, e bendito é o fruto do vosso ventre, Jesus. Santa Maria, Mãe de Deus, rogai por nós, pecadores, agora e na hora de nossa morte. Amém. Ave Maria, cheia de graça, o Senhor é convosco. Bendita sois vós entre as mulheres, e bendito é o fruto do vosso ventre, Jesus. Santa Maria, Mãe de Deus, rogai por nós, pecadores, agora e na hora de nossa morte. Amém. Ave Maria, cheia de graça, o Senhor é convosco. Bendita sois vós entre as mulheres, e bendito é o fruto do vosso ventre, Jesus.
Santa Maria, Mãe de Deus, rogai por nós, pecadores, agora e na hora de nossa morte. Amém. Ave Maria, cheia de graça, o Senhor é convosco. Bendita sois vós entre as mulheres, e bendito é o fruto do vosso ventre, Jesus. Santa Maria, Mãe de Deus, rogai por nós, pecadores, agora e na hora de nossa morte. Amém. Glória ao Pai, ao Filho e ao Espírito Santo, como era no princípio, agora e sempre. Amém. Ó meu Jesus, perdoai-me, livrai-me do fogo do inferno, levai as almas todas para o céu e socorrei principalmente as que mais precisarem da vossa misericórdia. Nossa Senhora do Carmo, rogai por nós. Padre Pio, rogai por nós. Terceiro mistério gozoso. Nós queremos contemplar o nascimento do menino Jesus. Gente, que coisa linda! A luz brilhou, Jesus nasceu. O mundo que vivia nas trevas viu uma grande luz. Veja, o primeiro homem nos levou ao pecado. O primeiro homem nos levou à perdição. Agora está nascendo o segundo Adão, Jesus Cristo, o Salvador da humanidade. Ele vai salvar os homens dos seus pecados. Que alegria! Meditemos com alegria este mistério. Pai nosso, que estais nos céus, santificado seja o vosso nome. Venha a nós o vosso reino, seja feita a vossa vontade, assim na terra como no céu. O pão nosso de cada dia nos dai hoje. Perdoai as nossas ofensas, assim como nós perdoamos a quem nos tem ofendido. E não nos deixeis cair em tentação, mas livrai-nos do mal. Amém. Ave Maria, cheia de graça, o Senhor é convosco. Bendita sois vós entre as mulheres. E bendito é o fruto do vosso ventre, Jesus. Santa Maria, Mãe de Deus, rogai por nós, pecadores, agora e na hora de nossa morte. Amém. Ave Maria, cheia de graça, o Senhor é convosco. Bendita sois vós entre as mulheres e bendito é o fruto do vosso ventre, Jesus. Santa Maria, Mãe de Deus, rogai por nós, pecadores, agora e na hora de nossa morte. Amém. Ave Maria, cheia de graça, o Senhor é convosco. Bendita sois vós entre as mulheres e bendito é o fruto do vosso ventre, Jesus. Santa Maria, Mãe de Deus, rogai por nós, pecadores, agora e na hora de nossa morte. Amém. Ave Maria, cheia de graça, o Senhor é convosco. Bendita sois vós entre as mulheres e bendito é o fruto do vosso ventre, Jesus. Santa Maria, Mãe de Deus, rogai por nós, pecadores, agora e na hora de nossa morte. Amém. Ave Maria, cheia de graça, o Senhor é convosco. Bendita sois vós entre as mulheres e bendito é o fruto do vosso ventre, Jesus. Santa Maria, Mãe de Deus, rogai por nós, pecadores, agora e na hora de nossa morte. Amém. Ave Maria, cheia de graça, o Senhor é convosco. Bendita sois vós entre as mulheres e bendito é o fruto do vosso ventre, Jesus. Santa Maria, Mãe de Deus, rogai por nós, pecadores, agora e na hora de nossa morte. Amém. Ave Maria, cheia de graça, o Senhor é convosco. Bendita sois vós entre as mulheres e bendito é o fruto do vosso ventre, Jesus. Santa Maria, Mãe de Deus, rogai por nós, pecadores, agora e na hora de nossa morte. Amém. Ave Maria, cheia de graça, o Senhor é convosco. Bendita sois vós entre as mulheres e bendito é o fruto do vosso ventre, Jesus. Santa Maria, Mãe de Deus, rogai por nós, pecadores, agora e na hora de nossa morte. Amém. Ave Maria, cheia de graça, o Senhor é convosco. Bendita sois vós entre as mulheres e bendito é o fruto do vosso ventre, Jesus. Santa Maria, Mãe de Deus, rogai por nós, pecadores, agora e na hora de nossa morte. Amém. Ave Maria, cheia de graça, o Senhor é convosco. Bendita sois vós entre as mulheres e bendito é o fruto do vosso ventre, Jesus. Santa Maria, Mãe de Deus, rogai por nós, pecadores, agora e na hora de nossa morte. Amém. Glória ao Pai, ao Filho e ao Espírito Santo, como era no princípio, agora e sempre. Amém. Ó meu Jesus, perdoai-me, livrai-me do fogo do inferno, levai as almas todas para o céu e socorrei principalmente as que mais precisarem da vossa misericórdia. Nossa Senhora do Carmo, rogai por nós. São Francisco de Assis, rogai por nós. Nós queremos contemplar a apresentação do menino Jesus no templo. Que maravilha! Nossa Senhora, seguindo as leis da época, leva Jesus para ser apresentado. E para a surpresa dela,
ela recebe profecias de Simeão. Este menino será causa de soerguimento para muitos, mas de queda para outros. Ou seja, quem crer em Jesus será salvo, quem não crer nele será condenado. E ao mesmo tempo ela recebe uma profecia, uma espada de dor vai transpassar sua alma, se referindo a toda dor que Nossa Senhora iria viver, principalmente na paixão do seu filho. Rezemos. Pai nosso, que estais nos céus, santificado seja o vosso nome. Venha a nós o vosso reino, seja feita a vossa vontade, assim na terra como no céu. O pão nosso de cada dia nos dai hoje, perdoai as nossas ofensas, assim como nós perdoamos a quem nos tem ofendido, e não nos deixeis cair em tentação, mas livrai-nos do mal. Amém. Ave Maria, cheia de graça, o Senhor é convosco, bendita sois vós entre as mulheres, e bendito é o fruto do vosso ventre, Jesus. Santa Maria, Mãe de Deus, rogai por nós, pecadores, agora e na hora de nossa morte. Amém. Ave Maria, cheia de graça, o Senhor é convosco. Bendita sois vós entre as mulheres, e bendito é o fruto do vosso ventre, Jesus. Santa Maria, Mãe de Deus, rogai por nós, pecadores, agora e na hora de nossa morte. Amém. Ave Maria, cheia de graça, o Senhor é convosco. Bendita sois vós entre as mulheres, e bendito é o fruto do vosso ventre, Jesus. Santa Maria, Mãe de Deus, rogai por nós, pecadores, agora e na hora de nossa morte. Amém. Ave Maria, cheia de graça, o Senhor é convosco. Bendita sois vós entre as mulheres, e bendito é o fruto do vosso ventre, Jesus. Santa Maria, Mãe de Deus, rogai por nós, pecadores, agora e na hora de nossa morte. Amém. Ave Maria, cheia de graça, o Senhor é convosco. Bendita sois vós entre as mulheres, e bendito é o fruto do vosso ventre, Jesus. Santa Maria, Mãe de Deus, rogai por nós, pecadores, agora e na hora de nossa morte. Amém. Ave Maria, cheia de graça, o Senhor é convosco. Bendita sois vós entre as mulheres, e bendito é o fruto do vosso ventre, Jesus. Santa Maria, Mãe de Deus, rogai por nós, pecadores, agora e na hora de nossa morte. Amém. Ave Maria, cheia de graça, o Senhor é convosco. Bendita sois vós entre as mulheres, e bendito é o fruto do vosso ventre, Jesus. Santa Maria, Mãe de Deus, rogai por nós, pecadores, agora e na hora de nossa morte. Amém. Ave Maria, cheia de graça, o Senhor é convosco. Bendita sois vós entre as mulheres, e bendito é o fruto do vosso ventre, Jesus. Santa Maria, Mãe de Deus, rogai por nós, pecadores, agora e na hora de nossa morte. Amém. Ave Maria, cheia de graça, o Senhor é convosco. Bendita sois vós entre as mulheres, e bendito é o fruto do vosso ventre, Jesus. Santa Maria, Mãe de Deus, rogai por nós, pecadores, agora e na hora de nossa morte. Amém. Ave Maria, cheia de graça, o Senhor é convosco. Bendita sois vós entre as mulheres, e bendito é o fruto do vosso ventre, Jesus. Santa Maria, Mãe de Deus, rogai por nós, pecadores, agora e na hora de nossa morte. Amém. Glória ao Pai, ao Filho e ao Espírito Santo, como era no princípio, agora e sempre. Amém. Ó meu Jesus, perdoai-me, livrai-me do fogo do inferno, levai as almas todas para o céu e socorrei principalmente as que mais precisarem da vossa misericórdia. Nossa Senhora do Carmo, rogai por nós. Santa Teresa de Jesus, rogai por nós. Quinto e último mistério gozoso, nós queremos contemplar a perda e o encontro do menino Jesus no templo. Jesus se perde de Nossa Senhora e fica 3 dias perdido, e Nossa Senhora um pouco preocupada com toda essa situação. Mas quando encontra ele, Jesus diz algo que chama a atenção: eu vim aqui para fazer a vontade do meu Pai. E a Bíblia diz que Nossa Senhora, em vez de brigar com o menino, Nossa Senhora fica em silêncio e guarda todas essas coisas no coração. Ela sabe que o filho não é dela. Ela vai entendendo que o filho veio para uma missão. E ela, desde então, desde cedo, aprende a despojar-se. Aprende a dar esse menino para a salvação da humanidade. Meditemos juntos esse mistério, que nós tenhamos a coragem de também nós fazermos a vontade de Deus na nossa vida. Pai nosso, que estais nos céus, santificado seja o vosso nome, venha a nós o vosso reino, seja feita a vossa vontade,
assim na terra como no céu. O pão nosso de cada dia nos dai hoje. Perdoai as nossas ofensas, assim como nós perdoamos a quem nos tem ofendido. E não nos deixeis cair em tentação, mas livrai-nos do mal. Amém. Ave Maria, cheia de graça, o Senhor é convosco. Bendita sois vós entre as mulheres. E bendito é o fruto do vosso ventre, Jesus. Santa Maria, Mãe de Deus, rogai por nós, pecadores, agora e na hora de nossa morte. Amém. Ave Maria, cheia de graça, o Senhor é convosco. Bendita sois vós entre as mulheres. E bendito é o fruto do vosso ventre, Jesus. Santa Maria, Mãe de Deus, rogai por nós, pecadores, agora e na hora de nossa morte. Amém. Ave Maria, cheia de graça, o Senhor é convosco. Bendita sois vós entre as mulheres. E bendito é o fruto do vosso ventre, Jesus. Santa Maria, Mãe de Deus, rogai por nós, pecadores, agora e na hora de nossa morte. Amém. Ave Maria, cheia de graça, o Senhor é convosco. Bendita sois vós entre as mulheres. E bendito é o fruto do vosso ventre, Jesus. Santa Maria, Mãe de Deus, rogai por nós, pecadores, agora e na hora de nossa morte. Amém. Ave Maria, cheia de graça, o Senhor é convosco. Bendita sois vós entre as mulheres, e bendito é o fruto do vosso ventre, Jesus. Santa Maria, Mãe de Deus, rogai por nós, pecadores, agora e na hora de nossa morte. Amém. Ave Maria, cheia de graça, o Senhor é convosco. Bendita sois vós entre as mulheres, e bendito é o fruto do vosso ventre, Jesus. Santa Maria, Mãe de Deus, rogai por nós, pecadores, agora e na hora de nossa morte. Amém. Ave Maria, cheia de graça, o Senhor é convosco. Bendita sois vós entre as mulheres, e bendito é o fruto do vosso ventre, Jesus. Santa Maria, Mãe de Deus, rogai por nós, pecadores, agora e na hora de nossa morte. Amém. Ave Maria, cheia de graça, o Senhor é convosco. Bendita sois vós entre as mulheres, e bendito é o fruto do vosso ventre, Jesus. Santa Maria, Mãe de Deus, rogai por nós, pecadores, agora e na hora de nossa morte. Amém. Ave Maria, cheia de graça, o Senhor é convosco. Bendita sois vós entre as mulheres, e bendito é o fruto do vosso ventre, Jesus. Santa Maria, Mãe de Deus, rogai por nós, pecadores, agora e na hora de nossa morte. Amém. Ave Maria, cheia de graça, o Senhor é convosco. Bendita sois vós entre as mulheres, e bendito é o fruto do vosso ventre, Jesus. Santa Maria, Mãe de Deus, rogai por nós, pecadores, agora e na hora de nossa morte. Amém. Glória ao Pai, ao Filho e ao Espírito Santo, como era no princípio, agora e sempre. Amém. Ó meu Jesus, perdoai-me, livrai-me do fogo do inferno, levai as almas todas para o céu e socorrei principalmente as que mais precisarem da vossa misericórdia. Nossa Senhora do Carmo, rogai por nós. São Padre Pio, rogai por nós. Salve Rainha, Mãe de Misericórdia, vida, doçura, esperança, nossa salve. A vós bradamos os degredados filhos de Eva, a vós suspirando, gemendo, chorando neste vale de lágrimas. Eis, pois, advogada nossa, esses vossos olhos, misericordiosa nos volvei. E depois deste desterro, mostrai-nos, Jesus. Bendito é o fruto do teu ventre, ó clemente, ó piedosa, ó doce sempre Virgem Maria. Rogai por nós, Santa Mãe de Deus, para que sejamos dignos das promessas de Cristo. Amém. Foi uma alegria imensa rezar com você este terço. Que Deus te abençoe. Em nome do Pai, e do Filho, e do Espírito Santo. Amém.

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0: respiro e eu volto com mais Madrugada Insônia. 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
1: Eu te conhecia de ouvir falar. Antes, eu só te conhecia de ouvir falar. Agora, eu te vi com meus próprios olhos. Jó 42:5. Se fosse hoje, a história de Jó provavelmente seria noticiada em todos os jornais, noticiários e redes sociais conhecidas. Homem perde de uma só vez os seus filhos, bens, patrimônios e fica doente. Realmente, não conseguimos imaginar tamanha a dor daquele coração. Se olharmos para o livro todo, encontraremos um longo diálogo entre Jó e seus amigos e, no fim, entre Jó e Deus. As palavras de Jó nem sempre soam tranquilidade, muito mais após ser acusado pelos seus próprios amigos de ter cometido mal para receber tamanha tragédia. Jó não compreendia o porquê da sua dor. Mas Deus não condenou a sua ira, nem seus questionamentos. Ao contrário de nós, Deus fala e deixa-nos falar. Ele não fica ressentido com as nossas palavras, mas ajuda-nos a conhecê-lo melhor. Nesse versículo, vemos que Jó pôde conhecer a Deus mais de perto, depois de ter passado o que passou. Deus relembrou que os seus caminhos nem sempre são compreensíveis aos homens. Nem sempre ele nos dá uma explicação plena sobre a razão das coisas ruins acontecerem às pessoas boas. Tudo o que você precisa lembrar é que ele é o Criador Todo-Poderoso, sustentador de tudo e de todos. Então basta apenas confiar no Senhor. Vamos orar? Senhor nosso Deus, queremos entregar a Ti todas as nossas aflições e dificuldades. Que nós não venhamos tentar entender tudo o que nos acontece, mas que possamos aquietar o nosso coração e confiar em Ti. Que as experiências da vida, sejam boas ou ruins, todas nos conduzam para mais perto de Ti. Ajuda-nos a Te conhecer melhor, não só de ouvir falar, mas de andar contigo. Assim oramos, Deus. Em nome de Jesus. Amém.
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dança e dança sem parar. E aqui é assim, o forronejo toca de tudo no forró e no sertanejo pra você. Você que tá ligado comigo, um beijo no seu coração, viu? Não sai da sintonia não. Aumenta o volume porque tem mais sucesso chegando, bebê.

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0: adorando, ó. Não sai daí não, já já o velho tá de volta com o forró negro. Segura aí, é rapidão.
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3: Cinco horas e 59 minutos.
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0: Voltei aqui na melhor programação. Eu falei que era Vapt Vupt, não era? Estamos de volta com mais Forronejo aqui na melhor programação.
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1: 6:25.
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0: Voltamos, minha gente! O Avenida Brasil retorna com sucessos que marcaram gerações e continuam emocionando todo mundo. Então aumenta o volume e sente a vibe, porque a festa continua!

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0: E assim finalizamos mais uma edição do Avenida Brasil, cheia de emoção e alegria. Eu sou Flávia Zamberg, ao vivo, celebrando cada clássico da MPB com você. Vibra com cada acorde, canta junto e até a próxima, porque voltaremos na próxima edição com mais música boa. 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
1: Horas e 49 minutos.
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1: Bom dia, tá no ar o seu Café com Notícia. Aqui a informação chega quente antes mesmo do primeiro gole. Acorda dentro de tudo e por dentro de tudo. Eu sou a Joyce e fico com você até às 8, passando informação, contando aquele backstage político. E se você quiser participar, 47992679038. Bora pra previsão do tempo. Hoje chegamos à máxima de 26 graus. Vai dar aquele calor hoje. A mínima será de 15. Amanhã, sexta-feira, teremos chuva máxima de 22 graus. No sábado, chuva máxima de 16 graus. Domingo, sol entre nuvens, máxima de 18 graus. E na segunda-feira, também sol entre nuvens, máxima de 16 graus. Como vocês podem ver, a temperatura vai caindo. Hoje, 26, amanhã, 22, sábado, 16. Domingo 18 e segunda 16. Já na terça-feira chegamos aos 20 graus. E o nosso mapa aqui de temperatura mostra que a região está toda mais ou menos com a mesma temperatura. Pomerode 15, Indaial 16, Apiúna 15, Balneário 17, Tijucas 17, São João Batista também 16 graus. Aí a gente tem Ilhota 17, temos também região de Porto Belo e Bombinhas com 18 graus e Itajaí 18 graus. Também. Precipitação. Bom, por enquanto a gente só tem uma nuvem gigantesca vindo lá de Sombrio, passando por Criciúma, Tubarão, Imbituba e Garopaba. Porém, esta nuvem está no mar. Ah, mas isso interfere? Interfere porque se der um ventinho, ela muda de direção. Mas por enquanto, as próximas 4 horas, nós não temos nenhuma precipitação de chuva para o dia de hoje. Porém, nuvens teremos. Teremos sim. Tá vindo umas nuvens bem espessas, assim, da região de Carazinho, Erechim, Vacaria. Tá subindo ali por São Joaquim, Bom Jesus, Lages e vindo em direção a Jaraguá do Sul, Joinville e outras regiões. Vamos para as tretas? Hoje eu vou mudar totalmente o repertório aqui. Bom, falando em tempo ainda, sexta-feira a chuva começa a partir das 4 horas, tá, gente? Então, sexta-feira a partir das 4 horas começa a chuva e aí teremos chuva no sábado o dia inteiro. No domingo, ali já teremos sol. E agora a gente vai pras fofocas, minha gente, porque, meu Deus do céu. Gabinete do Mendonça nega que o ministro tenha recebido um terno como presente de Vorkaro. Bom, fontes do gabinete do magistrado afirmam que a peça foi de fato encomendada, mas que não foi paga pelo ex-banqueiro. A gente tá com essa treta aí no STF. Eu li muita coisa hoje de manhã. E o que eu tenho para dizer para vocês é assim, ó. Se agora, com tudo isso que tá acontecendo, não acontecer nada com Alexandre de Moraes, pode abandonar. Pode abandonar, gente. Não tem mais o que fazer. O Senado adiou a votação do fim da escala 6x1 por falta de votos e deixou também a PEC para depois das eleições. Disse o Randolph Rodrigues após o plenário ser esvaziado, porque o pessoal foi embora, né? O governo não tinha segurança e aí 49 votos eram necessários e ele resolveu não fazer a votação. A PGR também está defendendo arquivar a denúncia de Vorkaro sobre as ameaças policiais. Paulo Gonê afirmou que o relatório apresentado ao STF não tem o mínimo de elemento e verossimilhança. Já ouviram essa palavra? Nem eu. Eles sabem muito bem o que significa essa palavra, só não sabem a palavra honesto, né? Isso eles não sabem. O Procurador-Geral da República, Paulo Gonê, defendeu o STF que ele arquive esse processo, essa denúncia do banqueiro Daniel Vorkaro, que recebeu ameaças por policiais federais. O relato foi apresentado na semana passada por Vorkaro, em depoimento, a um juiz auxiliar do gabinete do ministro André Mendonça. O magistrado, então, pediu o parecer à PGR. E o Paulo Gonê aqui, que foi citado, né? Pediu para dar uma seguradinha. Dá uma seguradinha. É isso que tá acontecendo, gente. Daqui a pouco eu volto para falar mais coisas a respeito disso. Tá tenso o negócio. Vou falar, tá?
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trabalhando hoje, eu mudei tudo, né? Vocês ficaram esperando uma coisa, aconteceu outra, né? Vamos diretamente para os jogos. É que eu tenho muita coisa para falar hoje referente a essa situação aí, né? Do STF. Então eu resolvi adiantar algumas coisas para poder ficar mais pro final e falar a respeito disso tudo que tá acontecendo. Ontem a gente teve Vitória e Vasco. O Vasco venceu por 2-0. Também tivemos Santos e Palmeiras. Ficou no 0-0. Flamengo e Mirassol. O Flamengo fez 2 gols no Mirassol. E hoje a gente vai ter Grêmio e Inter. O Grená. Aquele jogo que deixa o gaúcho doido de raiva. Mas é isso aí. Tem que torcer bastante. Bom, o Samuel Lino se irritou um pouco ontem com o Leonardo Jardim durante a vitória do Flamengo, né? O Jair Ventura pode cair como técnico do Vitória. Essas são as notícias que estão correndo aí. A declaração do Abel Ferreira, também direcionada à arbitragem de Santos e Palmeiras, também deu uma tretinha ali ontem no jogo. O Léo Jardim celebrou a classificação do Vasco, diz que foi uma guerra, e realmente foi, né? Eu acompanhei aí o jogo. E a seleção brasileira vai enfrentar o Japão e Singapura em novembro no amistoso. A Confederação Brasileira, CBF, divulgou no dia de ontem os últimos 2 amistosos que a equipe do técnico Carlo Ancelotti vai realizar ainda em 2026. Em novembro, a seleção vai encarar Japão e Singapura. No dia 14, às 7h15, horário de Brasília, o Brasil reencontra o time japonês, adversário que esteve no caminho do país na Copa do Mundo e... comandados por Ancelotti, superam o rival por 2-1, seguiram adiante nas oitavas de final. Vão jogar novamente. Depois, no dia 17, a seleção brasileira vai enfrentar a Singapura pela primeira vez na história. Ambos jogos acontecem no Estádio Nacional, localizado no território singapurense. É isso. Esporte deu. Bora, vamos de música.

Voltamos, vamos voltar pra treta tretíssima. Ai, gente, meu Deus, é muita coisa. Eu tô assim... Eu queria tanto que acontecesse alguma coisa. O PT pediu a PGR pra tirar a Mendonça da relatoria do caso Master. Obviamente, né, gente, que eles vão pedir isso. Deputados federais do PT, do PCdoB, do PSOL e da Rede pedem para a Procuradoria-Geral da República requisitar as... requisitar a suspensão do ministro André Mendonça da relatoria do caso Banco Master na corte. O entendimento deles é que o magistrado não está dando o tratamento igual que deveria ser dado. Mas vamos falar um negócio? Por muito menos o Xandão já tinha mandado prender o Alexandre de Moraes, né? Porque ele fez isso, né? As bancadas solicitam o fim do sigilo das investigações sobre o financiamento também de Dark House, o filme biógrafo sobre o ex-presidente Jair Bolsonaro. E aí não tem nada a ver com a outra. A gente tá falando de uma coisa, vocês já estão falando de filme. Edson Fachin conseguiu assinaturas de 17... Na verdade, com assinaturas de 17 deputados enviados ao Edson Fachin para nulidade dessas investigações todas aí que estão ocorrendo. Mas aí, Moraes, será investigado? O que acontece após o Gonê pedir a nulidade do relatório do Mendonça no caso do Vorkário? Bom, a manifestação do procurador...

0: deve ser considerado nulo porque o ministro André Mendonça, relator do STF, não teria competência para determinar o aprofundamento de investigação. Ah, que estranho, né? São vários ministros com o mesmo conhecimento e ele não tem competência? Ah, gente, pra cima de Mauá, não dá, né? Não dá. Quer enganar alguém, engana outro. Eu não sou Valentina, não nasci ontem, como diz outro. Vamos de música, daqui a pouco eu volto com fofoca aqui de Blumenau.
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0: Essa música diz bem a atualidade brasileira.

Voltamos e vamos falar sobre a festa de Blumenau ontem, a festa da democracia. Por que a festa da democracia? Porque o que a gente teve de candidato na cidade no dia de ontem não tá escrito. O ambiente era favorável, pelo menos 10 mil pessoas concentradas na mesma região para comemorar os 176 anos de Blumenau. Um dia de celebração na cidade, da autoestima da sua gente, e lá estavam os políticos, alguns da casa, outros de fora, todos de olho no eleitor do terceiro maior colégio eleitoral de Santa Catarina. Quem esteve com o time na majoritária quase completo era a coligação Coragem de Mudar, com o candidato ao governo Gelson Merizio, a candidata vice Ângela Albino, do PDT, e o candidato ao Senado, o ex-prefeito Décio Neri de Lima, com uma deputada federal candidata à reeleição, Ana Paula Lima, os dois vereadores.

0: Adriano Pereira e Jean Volpato, esse candidato a deputado estadual, conseguiu mobilizar uma boa militância. O candidato do governo pela coligação Santa Catarina Acima de Tudo, João Rodrigues, prestigiou o aniversário praticamente sozinho, acompanhado pelo deputado estadual Napoleão Bernardes, candidato à reeleição. A majoritária do PL esteve representada pela candidata do Senado, Caroline de Tone. O candidato à reeleição, Jorginho Melo, cumpriu agenda no norte do estado. E o Carlos Bolsonaro, o segundo nome do PL ao Senado, fez campanha na Grande Florianópolis, que ocupou um espaço importante nesse dia no desfile da... Foi a deputada federal Júlia Zanatta, que veio acompanhada pelo marido Guilherme Colombo, candidato também à Assembleia. Nas redes sociais, ofuscou os candidatos do PL de Blumenau. Os candidatos de Blumenau à Assembleia Legislativa, à Câmara dos Deputados, também marcaram presença e todos na maioria como convém. Com respeito às diferenças e entendendo o momento da cidade, a democracia interage com a festa e isso realmente é positivo. Mas agora vamos falar dos nossos vereadores aqui da cidade. Os vereadores aqui da cidade fizeram suas homenagens à cidade, né? Muitos com uma cara de pau indescritível, mas o que eu tenho para dizer para vocês é o seguinte. Vou bater nessa tecla até dia 4 de outubro. Não reelejam ninguém. Não votem nas mesmas pessoas que já votamos um dia para fazermos a mudança. A gente precisa mudar. Principalmente o pessoal aqui de Blumenau. Votem em quem é de Blumenau, votem quem é daqui, votem em gente nova, sangue novo. Porque essas mesmas pessoas que estão aí caminhando pedindo voto, que já estão lá dentro, é aquela coisa que a gente sempre fala aqui, né? O GAECO, algumas pessoas foram citadas. E vocês têm que prestar atenção, gente. A gente tá aqui dando a notícia, vocês têm que ficar ligado. Vocês têm que entender que, infelizmente, o jogo é jogado dessa forma. E a gente precisa entender além da nossa conversa matinal aqui. Mas é isso. Vamos de música, daqui a pouco eu volto.
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0: A louca apertou.

e voltamos para falar sobre a Polícia Civil prendeu 10 pessoas por venda ilegal de veneno e outras substâncias ligadas a casos de envenenamento de animais. Em comércios da cidade, foram encontrados venenos e agrotóxicos irregulares, medicamentos veterinários fora da validade e irregularidades sanitárias. Maus tratos, inclusive, tá? Eu tô olhando aqui no portal da NSC para passar notícia para vocês. Obviamente que não tem o nome dos lugares, mas devido a uma denúncia, né, de alguns gatos estarem sendo envenenados, houve uma fiscalização e 10 pessoas foram presas. Quem também foi preso foi um professor de matemática aqui em Blumenau, com mais de 10 mil arquivos de pornografia infantil. E pasmem, foi solto no mesmo dia, após a audiência de custódia. Segundo a Polícia Federal, o material estava no celular e um pendrive do investigado. O Tribunal de Justiça não esclareceu os motivos da soltura e os próximos passos do processo também não passaram nenhuma informação. E aí eu digo pra vocês, desculpa o palavreado, que merda de justiça é essa que a gente tem no Brasil? Que um professor de matemática, com 10 mil arquivos de pornografia infantil, é solto no mesmo dia depois de ir preso pela Polícia Federal. Eu não consigo entender como, numa audiência de custódia, um cara desse é solto. Pra mim, não tem explicação, gente. Bom, vamos lá. A Associação de Servidores do SAMAI, o ASAS, terá que devolver 1,08 milhão ao SAMAI de Blumenau. A justiça reconheceu como ilegais os repasses da autarquia destinados a custeio de atividades voltadas exclusivamente aos associados. Segundo o Ministério Público, a ASAS não preenchia requisitos para receber subvenções sociais. Ah, gente, tá na cara, né? Tá na cara, só não entende quem não quer. Vamos lá. Ontem foi aniversário da cidade, tivemos comemorações aí, a gente tem um comércio que tá cada dia mais fraco na nossa Rua 15 e a gente tem que parabenizar o comércio que ainda consegue se manter erguido aqui na nossa cidade. Vamos de RPM!

e nós vamos falar do médico que foi esfaqueado no estacionamento do hospital em Balneário Camboriú. O profissional conversava com uma enfermeira quando um ex-companheiro dela apareceu e cometeu o ataque. Aconteceu no dia de ontem isso. O médico foi esfaqueado no estacionamento ali do Ruth Cardoso, em Balneário Camboriú. O profissional conversava com uma enfermeira quando o ex-companheiro dela apareceu e cometeu o ataque usando um canivete. O esfaqueamento aconteceu por volta das 17 horas, de acordo com a Polícia Militar. O médico foi golpeado 3 vezes no pescoço e no peito. A enfermeira tentou intervir para defender a vítima e sofreu uma lesão no joelho esquerdo. O agressor, que chegou ao local de moto, fugiu logo após a tentativa de homicídio e não foi localizado até o dia de hoje. Trabalhadores que estão executando uma obra no hospital perceberam a situação e correram para ajudar o médico aí que foi atacado pelo ex-companheiro da enfermeira. Gente do céu, que loucura, hein? A equipe de limpeza da prefeitura encontrou o corpo de um homem na praia na quarta-feira, dia 2. O corpo do homem foi encontrado na quarta-feira pela equipe de limpeza urbana da Prefeitura de Navegantes, na faixa de areia, em uma praia na cidade. Eu acho que ali foi meia praia Gravatá, tá? Pelo que eu tô vendo aqui. Segundo o Corpo de Bombeiros, há indício de que a morte tenha acontecido mais de 48 horas antes do cadáver ser encontrado. A ocorrência foi registrada por volta das 13 horas e 15 minutos, quando os bombeiros foram acionados para verificar a presença do corpo. Junto ao homem foram encontrados alguns pertences pessoais, entre eles a chave de um veículo e um aparelho celular. De acordo com o relatório oficial, a equipe do Corpo de Bombeiros permaneceu no local até a chegada da Polícia Militar, que assumiu a ocorrência e ficou responsável pelos procedimentos. Esse próximo assunto que eu vou falar no próximo bloco. Vamos ouvir música.

Vamos, e nós vamos falar sobre esse assunto aqui que vai ser um pouquinho extenso, mas nós vamos falar. Nós vamos falar sobre o que cada um propõe, candidato a governador, sobre a mobilidade integrada aqui em Santa Catarina. A gente vai começar pelo Gelson Merizio, o plano formal e o estatuto do qual ele passou, né? Merizio tem uma abordagem estruturada sobre governança metropolitana. O plano dedica um programa específico de desenvolvimento metropolitano e relaciona a proposta aos instrumentos previstos na legislação federal. A estratégia passa pelo fortalecimento de instâncias capazes de tomar decisões de forma compartilhada entre os municípios com problemas comuns. O tema também parece ser associado à governança territorial, regional e ampliando a integração para além de uma política específica como transporte e infraestrutura. Bom, as cidades, eles têm um projeto chamado Cidades para Viver Melhor, que é um programa de desenvolvimento metropolitano, fortalecer a governança das regiões metropolitanas e aglomerações urbanas, fortalecimento de instâncias metropolitanas de governança. Isso é papo para boi dormir, né? Não funciona. Democracia, participação da governança, governança territorial, regional, fortalecimento das regiões metropolitanas, aglomerações urbanas, estruturas. Assim, na verdade, a proposta é por cima, assim, não tem nada específico. Só fala em fortalecimento, essas coisas assim, mas na verdade não diz muito, não. Vamos para o João Rodrigues, do PSD. Recursos programados e arranjos metropolitanos focados em mobilidade. Trata da integração a partir da mobilidade urbana e da articulação com os municípios, além de prever investimento em parceria com as cidades e arranjos metropolitanos, como transporte, como ferramenta para melhorar a qualidade de vida, produtividade e meio ambiente. Prevê apoio de arranjos regionais, metropolitanos e desenvolvimento, mas estabelece como princípio a prevenção da autonomia municipal. Então, ele fala sobre recursos que serão programados para investimento em mobilidade urbana, parceria com municípios, cidades de Santa Catarina. A mobilidade urbana e a qualidade impacta diretamente na qualidade de vida e na produtividade do meio ambiente. Fala também sobre o governo que vai trabalhar em estreia parceria com municípios, arranjos regionais, metropolitanos, respeitando a autonomia municipal e potencializando a capacidade local. As diretrizes é apoiar todos os arranjos. Já o candidato Jorginho Melo, do PL, fala em logística estadual e escoamento e integração de modais. Na proposta do Jorginho Melo, a palavra integração aparece ligada principalmente à infraestrutura de transportes e ao escoamento de produção. O foco está na eficiência da logística e na conexão dos diferentes modais para atender às vocações econômicas e das regiões do estado. É uma abordagem diferente de governança metropolitana. O plano não registra diretrizes voltadas à gestão urbana intermunicipal ou planejamento de regiões metropolitanas. A integração é apresentada, portanto, em uma perspectiva predominante estadual e produtiva. Ele diz que o plano de governo dele é sobre infraestrutura, logística e mobilidade, integração catarinense. A diretriz central é expandir a logística de transporte como foco em eficiência, dinamização das vocações regionais, escoamento acelerado da produção e agroindustrial catarinense. Gente, é muita palavra parecida, a gente até se enrola. O Ralf Zimmer, do PRD, tem um planejamento regionalizado e carteira estadual de projetos. Propõe uma articulação baseada no fortalecimento da cooperação entre os municípios e prevê um plano de indicadores para orientar os investimentos. Essa é a proposta do PRD, que é o Municipalismo, Desenvolvimento Regional, Planejamento Territorial e Equilíbrio Regional.
Já o Marcelo Brigadeiro do Missão fala sobre infraestrutura, logística e mobilidade, criação de novos pontos de travessia entre os municípios de Itajaí Navegantes, fim de acabar com o monopólio e reduzir o preço das passagens. Essa é a única proposta relacionada a isso do Marcelo Brigadeiro. Depois a gente tem o professor Marcos Sotré, aqui do PSTU, que fala sobre transporte coletivo gratuito, acessibilidade, tarifa única valendo para todo o estado, redução de tarifa, arruma tarifa zero. Essas coisas aí, né, que ele, que esse pessoal acha que dá para fazer, né? Muito bem, vamos de música.

voltamos para falar sobre o trânsito. Agora nós vamos saber como está o trânsito pós esse feriadinho aqui na nossa cidade de Blumenau. Bora lá!

Acho que não tá indo o nosso áudio aqui da nossa querida, não está indo para o ar. Vamos verificar novamente, vamos ver se a gente consegue aqui, porque a Natália me mandou um áudio já que ela está no centro da cidade, no trânsito, e aí a gente não tá conseguindo fazer aqui que vá para o ar. Vamos tentar novamente. Vamos lá, Natália.

Não estamos conseguindo colocar no ar, infelizmente. Então, nós vamos mudar aqui, já que a gente ia falar do trânsito e não deu certo. Nós vamos falar sobre o ex-prefeito de Gaspar, o Kleber Vandal, que foi absolvido por unanimidade pelo TJSC em uma ação que questionava vídeos do programa Avança Gaspar. O ex-prefeito de Gaspar, Kleber Edson Vandal, afirma que o sentimento é de alívio após responder a uma ação por suposta autopromoção em vídeos públicos divulgados entre 2018 e 2021. Eu acho que o resultado é a prova disso, que realmente não tinha absolutamente nada de irregular, nada de errado, tanto que a absolução foi por unanimidade, afirmou Vandal. Apesar da absolvição, o ex-prefeito afirma que o processo trouxe desgaste político e de a imagem dele antes do julgamento. O julgamento popular político já aconteceu, porque quando sai a notícia de que a pessoa virou réu, as pessoas interpretam que quem é réu é bandido. A absolvição ocorreu com a sessão do julgamento realizado no dia 27 de agosto deste ano. Eu até queria, assim, falar a respeito, mas eu não sei muito sobre essa história do Kleber Vandal, né? Mas o que eu sei que é lei, que prefeitos não podem utilizar sua rede social pessoal para dizer que tá fazendo um asfalto, que tá dizendo que tá, eu tô fazendo uma ponte, eu tô isso, eu tô aquilo. Não pode, porque é a prefeitura, não é a pessoa, né? Então, assim, há controvérsias, né, Kleber Vandal? Há controvérsias. Quando você pega o seu Instagram pessoal e você fala que você está fazendo, e na verdade não é você que está fazendo, é a população que está pagando você como representante para fazer aquilo para a cidade, é ilegal. Mas a gente sabe que, infelizmente, Tribunal de Justiça virou abre a porta de pessoas corruptas, bandidas, né? Canalhas, agressores, estupradores, pedófilos, todo mundo é liberado. Mas uma pessoa de bem, talvez eu, né? Um dia que eu for, Deus me livre, ser presa, já pensou que o Xandão vem atrás de mim, que eu fico chamando ele de cabeça de ovo? Eu posso ser presa, gente. Porque hoje a gente tá numa situação que a lei é seletiva. Para uns são assim, para outros são assado. Vocês conseguem entender? Infelizmente é isso. Vamos de música e daqui a pouco eu volto.

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1: E uma notícia não muito boa, tá? O UE suspende as importações de carnes do Brasil a partir desta quinta-feira. E o que acontece agora? Essa decisão vale para carnes bovina, de frango e suína, além de pescados, mel e ovos. A UE realiza nessa semana auditoria de produtos de frango e mel, mas os resultados podem demorar cerca de 2 meses. A decisão pode ser revertida a depender das negociações entre a UE e o governo brasileiro. Nessa semana, por exemplo, o bloco realiza no Brasil uma auditoria nas cadeias de produção de frango e mel, que deve ser concluída até sexta-feira, no dia 4. O resultado, porém, ainda será analisado e o processo deve levar cerca de 2 meses. A medida não foi motivada por irregularidades encontradas na carne brasileira, mas pela avaliação da União Europeia, que o controle feito pelo Brasil sobre o uso das substâncias é insuficiente. As carnes bovina e de frango são os produtos mais afetados, pois estão entre os itens de origem animal mais exportados pelo Brasil à União Europeia. Ainda assim, representam uma parcela pequena do valor total que é exportado pelo país. A gente tem aí a carne bovina, né? É um número gigantesco de exportações para a União Europeia, né? Os produtos de origem animal são vendidos para o bloco desde 2025. E isso afeta, sim, os produtores, né? Os representantes do agro brasileiro viram nessa medida um ato protecionista, uma vez que a decisão foi anunciada dias após a entrada do vigor do Acordo Livre Comércio entre a União Europeia e o Mercosul. O tratado foi alvo de forte resistência dos agricultores europeus, que temem a concorrência dos produtos sul-americanos mais baratos, sobretudo do Brasil, principal exportador aí agrícola do Mercosul para a União Europeia. Os demais países do bloco, Argentina, Paraguai e Uruguai, seguem autorizados a exportar para os europeus. Óbvio. O governo brasileiro negocia com a União Europeia desde o início da decisão, abril. O Ministério da Agricultura publicou uma portaria proibindo o uso de alguns antimicrobianos, né, e avoparmacina, virginiamicina e bactrianina, nos meses subsequentes. Porém, nada aconteceu ainda e até junho desse ano um novo protocolo de controle sobre o uso de antimicrobianos na pecuária e as regras prevêem o rastreamento do animal desde o nascimento até o abate para comprovar que essas substâncias não foram utilizadas. A gente precisa se adequar, né? Senão teremos muitos problemas. Eu me despeço por aqui, gente. Rádio Mais Blumenau agradece a audiência de vocês. Esse foi o Café com Notícias. 7h59, nós vamos ouvir uma última musiqueta. E eu me despeço de vocês e volto amanhã. Beijo grande! Vamos ouvir Cazuza.

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4: Flávio e Lula travam disputa pelo empresariado sobre pressão de ajuste fiscal. Candidatos tentam conquistar apoio do setor privado, enquanto o mercado financeiro cobra planos para equilibrar as contas públicas. Há pouco mais de um mês das eleições de 2026, o presidente Luiz Inácio Lula da Silva, do PT, e o senador Flávio Bolsonaro, do PL, intensificam a disputa pelos medalhões que ajudam a compor grande parte do Produto Interno Bruto, o PIB brasileiro. Na corrida pelo setor privado, Lula se reuniu nessa última segunda-feira, dia 31, com um grupo seleto de executivos do Palácio da Alvorada, residência oficial da presidência em Brasília. Entre os convidados estavam Joesley e Wesley Batista, da JBS, Luiz Carlos Trabuco, do Bradesco, e André Esteves, do BTG, Rubens Ometo, do Cosan, e José Seripieri, da Mil. Bem, o que consta também é que o jantar do Palácio da Alvorada durou quase 3 horas. Os assuntos mais debatidos foram como alcançar o equilíbrio fiscal, taxa de juros e a relação com os Estados Unidos e Donald Trump. As iniciativas de Lula ocorrem logo após uma reunião entre Flávio Bolsonaro e banqueiros na Faria Lima, em São Paulo, principal centro financeiro do país. O encontro aconteceu na última quinta, dia 27, na casa de Marcelo Caiati, ex-presidente do Credit Suisse no Brasil, hoje sócio da gestora QMS.
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0: Olá, tudo bem? Chegando para você o nosso paparazzi de hoje com a minha apresentação, locutora Patrícia. E Carol Dias voltou a compartilhar registros da família nas redes sociais. No entanto, a influenciadora manteve a decisão de preservar os rostos das filhas Esther, de 5 anos, e Sara, de 3. As duas são frutos do casamento com o ex-jogador Kaká. Desta vez, Carol publicou um álbum de fotos ao lado do marido e dos 4 filhos do atleta. Nas imagens, ela colocou corações sobre os rostos de Esther e Sara. Enquanto isso, Luca, de 18 anos, e Isabela, de 15, filhos de Kaká com a ex-mulher Carol Celico, apareceram normalmente. Carol deixou claro que, por enquanto, a família prefere preservar a identidade das duas meninas pequenas.
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2: Olá pessoal, sejam todos muito bem-vindos na edição do programa Adrenalina nesse dia maravilhoso de hoje. Abre a janela, deixe o sol entrar, sinta a alegria de viver no ar, abra o sorriso e venha nos escutar, porque o Adrenalina é muito mais música, muito mais sucesso, muito mais alegria, positividade, boas vibrações, dinamismo e muito alto astral na sua manhã. Bom dia, meninas!
3: Bom dia!
2: Que bom encontrar vocês de novo! Quero aqui desejar tudo de bom pra você na audiência do Adrenalina!
3: Bom dia!
2: Bom dia! Vem participar, vem interagir com a gente nas redes sociais, no WhatsApp, no Facebook, no Instagram da rádio, no nosso site, lá no Insta, arroba canal do ouvinte. Manda teu alô, mande o seu recado que a gente manda mensagens pra vocês aqui de positividade todos os dias.
3: Parabéns pra você!
2: Deixa eu mandar aqui os parabéns, os cumprimentos, as felicitações aos aniversariantes do dia. Eita maravilha, felicidades, viu? Pra você aniversariante do dia, do mês, da semana, tudo de bom na sua vida, viu? Muita paz, muita saúde, muito amor, muita prosperidade, que Deus abençoe a sua vida, viu? A vida da sua família, dos seus sonhos, dos seus projetos, do seu trabalho, do seu relacionamento, e que esta data, que é um dia tão importante pra você, né? Se repita por muitos e muitos anos. Parabéns pra você nesta data querida, muitas felicidades, muitos anos de vida. Parabéns, parabéns, parabéns, parabéns! É o Adrenalina chegando na sua manhã. Ah, que bom te encontrar de novo, hein?
3: Bom dia!
2: O Adrenalina.
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2: Tudo de bom pra você na audiência.
3: Bom dia.
2: Bom dia.

0: peguei ouvindo.
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0: Bobeia pra ver o que faço um estrago. Fernando e Sorocaba na programação. Depois do intervalo tem muito mais, viu?
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2: 8:26.
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4: Alcolumbre indica Rodrigo Pacheco para o TCU. A votação deve ocorrer hoje, quarta-feira, dia 2. Em caso ocorra aprovação, o senador vai ocupar a vaga que era de Bruno Dantas. O senador Rodrigo Pacheco, do PSB de Minas Gerais, foi indicado para a vaga do Tribunal de Contas da União na noite dessa última segunda-feira, dia 31. A formalização foi feita pelo presidente do Senado, Davi Alcolumbre, do União do Amapá, e também a votação está prevista para esta semana. O parlamentar foi indicado para a vaga de Bruno Dantas, que deixou o TCU. Ele apresentou o pedido de renúncia ao cargo nessa última segunda-feira, em movimento que era esperado por ter sido comunicado a colegas. Pacheco despontou como favoritismo a substituir Dantas.
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7: E Luan Pereira voltou à festa do Peão de Barretos 2 anos após a sua estreia no palco principal do evento. Depois de ficar fora da programação em 2025, o cantor reencontrou o público da maior festa sertaneja do país em um momento diferente da carreira. A volta ao Barretão aconteceu depois de uma estreia que ficou marcada por um problema de saúde. Em 2024, Luan Pereira subiu pela primeira vez ao palco principal da festa do Peão de Barretos, mas precisou encerrar o show antes do previsto após passar mal. Na ocasião, o cantor conseguiu se apresentar por aproximadamente 1 hora. No entanto, uma arritmia no palco fez com que ele interrompesse a performance.
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11: Ofereça um local confortável e silencioso para seu cão repousar e se sentir seguro. Evite áreas de muito movimento para que ele tenha um sono tranquilo.
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0: funkeira carioca Ludmilla hoje. E aí, você curtiu? Gostou? Você lembra dela? Depois do intervalo tem muito mais músicas pra gente curtir. Fica na sintonia.
1: 8 horas e 47 minutos.
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3: Atlas Estadão, Tarcísio venceria no primeiro turno com 51,1%. Haddad tem 39,9%. A pesquisa entrevistou 1.810 pessoas entre os dias 26 e 31 de agosto. A margem de erro é de um ponto percentual para mais ou para menos. A pesquisa Atlas Estadão, divulgada, portanto, hoje, quinta-feira, dia 3, aponta que o governador de São Paulo e candidato à reeleição, Tarcísio de Freitas, do Republicanos, aparece numericamente à frente do Fernando Haddad, do PT, na disputa pelo Palácio dos Bandeirantes nas eleições de 2026.
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6: E Cíntia Chagas confirmou que está namorando Rubens Barrichello. Os dois levantaram suspeitas ao aparecerem em uma mesma viagem pela Itália e agora decidiram assumir o relacionamento. Os rumores ganharam força depois que Cíntia e o ex-piloto de Fórmula 1 publicaram imagens da mesma paisagem nos stories. A confirmação veio da própria influenciadora ao portal Léo Dias. Cíntia se tornou conhecida na internet por transformar português e etiqueta em conteúdo leve, irreverente e bem-humorado. Professora, escritora e palestrante, ela acumula mais de 7 milhões e meio de seguidores no Instagram. Esse foi o nosso Paparazzi. Obrigada a você que acompanhou e até amanhã com mais um.
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0: Sensacional.
1: Aninha, muito obrigado, viu?
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1: Luan Santana, Vingança. Você lembra desse sucesso dele? Luan Santana manda bem, hein? Sempre na em alta.

0: Um dos maiores sucessos do Luan Santana, Vingança. Você lembra dessa música? Legal, né? Com o MC Dom Juan, daqui a pouco tem muito mais músicas no seu dia a dia. Fique na sintonia.
1: 9:07.
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3: A CNN Caiado pede idade mínima para STF. Polícia sem câmera e rejeita 6-1. O candidato à presidência pelo PSD foi o primeiro entrevistado da série de sabatina da CNN. O candidato do PSD à presidência da República, Ronaldo Caiado, foi o primeiro entrevistado da série de sabatinas da CNN, que começou nesta última quarta-feira, dia 2, portanto ontem. Caiado pediu idade mínima para ministro do Supremo Tribunal Federal e defendeu que policiais não usem câmeras corporais em operações e disse que a PEC, a proposta de emenda à Constituição do fim da escala 6-1, não deveria ser discutida no momento eleitoreiro. Durante a sabatina, o candidato defendeu que os ministros do Supremo tenham idade mínima de 60 anos para assumir o cargo e que sejam pessoas com carreira, currículo, histórico na área jurídica e constitucional do país.
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8: Deixe brinquedos e objetos que cheiram a você para seu pet quando precisar ficar sozinho. Isso ajuda a diminuir a ansiedade e a sensação de abandono.
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2: Um pagodinho lá das antigas, pra você que tem mais de 30 anos, recordar aqueles domingos em família, aqueles finais de tarde gostosos, os morenos, marrom bombom, lembra? A gente tem...

0: pagodinho lá dos anos 90 pra recordar os morenos marrom bombom. Daqui a pouco tem mais.
1: 9 horas e 28 minutos.
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3: Quinta-feira, dia 3 de setembro, hoje na novela O Que a Vida Me Roubou, no SBT você acompanha. Alessandro pede a Monserrat que durma com ele, mas ela responde que não deseja incomodá-lo. Alessandro se levanta da cama no dia seguinte. Rosário pede que ele continue a descansar, mas ele se nega. Maria entra no quarto ignorando Monserrat e faz chamegos para Alessandro.
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0: Muito mais músicas no Adrenalina pra você. É a melhor sequência musical no Adrenalina. Bom dia.

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0: quê? Sempre essas coisas acontecem, filho. É, isso, a mensagem é pra todas as mulheres. Que seja eu a corajosa e a ruim da história.
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2: Agora! Tá começando, hein? Hoje o negócio vai pegar fogo aqui na rádio.
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2: Participe. Já aumenta o volume, bebê. São três músicas
3: escolhidas pelo ouvinte. Sequência
2: especial do ouvinte. Tá no ar a edição do Sequência Especial do Ouvinte e a gente gosta de colocar fogo no parquinho, hein? Hoje a gente selecionou três músicas cabeceiras bem top, bem legal pra gente curtir a beça na programação do Seleção Musical do Ouvinte de hoje. Comigo, Jonatas Gonçalves. Muito prazer em fazer parte do seu dia a dia. Eu vou colocar fogo no parquinho porque eu separei pra hoje três músicas muito maneira. Sabe aquela música que, se desse, você gostaria que tocasse as três? Pois é, vai cair do cavalo, é só uma que toca. Então, tá preparado? Já tá com o WhatsApp da rádio aberto aí. Eu vou tocar um pedacinho das três. Aquela que você mais gostar, você já volta aqui no WhatsApp. Se ela for tocar inteira, com certeza sua música foi aquela que você mais votou também,
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2: tá bom?
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2: 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E a primeira música vai abrindo com Madonna, Get Up. Esta é a primeira seleção musical do ouvinte de hoje. Aumente o volume e vamos embalar lá no início dos anos 2000 na voz da diva do pop, Madonna, Get Up.

0: Madonna, Get Up. E aí, tá curtindo? Tá gostando? Se você vai querer que essa música toque inteira, bota aí no WhatsApp da rádio. Se ela for a mais votada, ela toca inteira no próximo bloco. Embalando os sucessos das antigas. Ativo do pop americana. Presente até hoje, Madonna. Próxima, Next Station.
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0: Ah, essa daqui. Talvez você não lembre da música, mas tem uma letra. Música utilizada em vídeos de fotos de pessoas marcantes, né? E a trilha sonora, Kenny com Sundar Only With Now. Kenny, esta é a segunda. E aí, você gosta dessa? Uma das vozes marcantes. Sucesso das antigas.

0: segunda música da seleção musical do 20 Kini com Sunday All in We Now. E aí, você curtiu, gostou? Essa música aqui é bem antiga, mas tem uma letra tão bonita. Espero que você esteja gostando. Próxima, terceira e última.
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0: É, você lembra de Lexter? Pois é, o que a gente vai curtir agora na terceira música. Freedom to Love. Balada. Final dos anos 2000. Lexter. Aumente o volume porque o negócio vai subir, hein?

0: aí, ó, Lexter. Freedom to Love. Recapitulando.
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0: ouvinte. Três grandes sucessos pop internacionais das antigas que tocou há muitos anos atrás. Tá gostoso, né? Madonna com Get Up, Kini com Sunday All In Now e Lexter, Freedom to Love. Uma das três vai tocar inteira. Capricha no voto que eu já vou te atender no próximo bloco, viu?
3: 9:49.
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6: Quinta-feira, dia 3 de setembro, hoje na novela Nobreza do Amor, Manuel aconselha Mirinho a esquecer Lúcia Lica a fim de não perder Virgínia. Marta afirma que Diógenes deve reconhecer a paternidade de Ritinha. Adonis ameaça contar a Fortunato sobre a presença de Carrapato, caso Geralda não se afaste do cangaceiro.
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7: Até já.
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0: Com Jonatas Gonçalves, bom dia! Muito bom dia pra você!
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0: Sucesso de balada! Final dos anos 2000! Lexter! Freedom to Love! É a vencedora!

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Marília Mendonça com Léo Santana. Apaixonadinha.

0: apaixonadinha da Marília Mendonça com o Léo Santana na nossa programação para recordar e matar saudades de uma das músicas mais conhecidas deles. Depois do intervalo tem mais músicas, tá gostoso, tá uma delícia a programação. Daqui a pouco tem mais, tá?
1: 10 horas e 8 minutos.
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6: Voltamos com o resumo de novelas.
7: Confira agora o resumo da novela Por Você para hoje, quinta-feira, dia 3 de setembro. Vanessa cede à ameaça de Bela e faz uma retratação pública em nome do hospital. Herdeira diz a Giovana que Bela ainda irá sofrer uma dor como a dela. E Lucas e Sabugo tentam conter os danos do telhado da escola.
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8: Até já.
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1: E aquela dupla, hein? Munhoz e Mariano. Isso aqui é bem antiga. A Bela e o Fera. Tem tanta gente que já viveu ou vive isso hoje, hein? Mas é uma música linda deles. Munhoz e Mariano. A Bela e o Fera.

0: Rodeio Fera. Isso.
1: Munhoz e Mariano, A Bela e o Fera. Gostou? Depois do break, tem mais.
2: 10 horas e 29 minutos.
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7: Quinta-feira, dia 3 de setembro, hoje na novela Quem Ama Cuida. Pedro e Adriana acreditam que encontrarão provas para conseguir provar a inocência da fisioterapeuta. Ademir nega a gravata que encontrou no sofá da casa de Dora e Pilar exige que Yuri faça um desfile íntimo para ela.
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2: 10 horas e 32 minutos.

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E aquele grupo mexicano da novela Rebelde dos anos 2000 do SBT, hein? RBD, ensina-me.

0: mexicano da novela Rebelde do SBT dos anos 2000, Ensina-me, passando na programação. Depois do intervalo tem muito mais músicas pra você ouvir e curtir aqui com a gente.
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0: Alegria com Jonatas Gonçalves na sua manhã. Continua! Aumente o volume, tem mais sucesso pra você. Bom dia!
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2: E hoje vamos falar sobre a história da dupla Milionário e José Rico. Milionário José Rico foi uma das duplas sertanejas mais icônicas do Brasil, conhecida como os Gargantas de Ouro do Brasil, formada por Romeu Januário de Matos, do Milionário, nascido em Monte Santo de Minas, Minas Gerais, e José Alves dos Santos, o José Rico, natural de São José do Belmonte, Pernambuco. A dupla se destacou por suas vozes potentes, letras emocionantes e arranjos que incorporaram elementos inovadores ao sertanejo. O início da dupla foi no ano de 1970, quando os dois se conheceram em São Paulo. Compartilhando o sonho de viver da música, lançaram o primeiro disco no ano de 1973. E o sucesso veio rapidamente com músicas carregadas de emoção e temas como amor, saudade e a vida no interior. Milionário e José Rico acumularam um vasto repertório de clássicos que marcaram gerações, como Estrada da Vida, Boate Azul, Sonhei com Você, Viva a Vida, O Tropeiro e por aí vai. Estrada da Vida, lançada no ano de 1977, tornou-se um hino da música sertaneja e até inspirou um filme estrelado pela dupla. A dupla foi pioneira ao trazer elementos orquestrais e melodias inspiradas em outros gêneros, como bolero, tango e mariachi, para o sertanejo. As letras eram marcadas por profundidade e temas universais, conquistando fãs de diferentes idades e classes sociais. Com mais de 40 anos de carreira, Milionário José Rico venderam milhões de discos e realizaram shows em todo o Brasil e no exterior. José Rico faleceu no ano de 2015, encerrando a trajetória da dupla, mas Milionário seguiu sua carreira com novos projetos. O legado de Milionário José Rico permanece vivo, e eles são reconhecidos como um dos pilares do sertanejo. Suas músicas continuam a emocionar gerações, consolidando-os como ícones da cultura brasileira. Então vamos conhecer os sucessos da dupla Milionário e José Rico.
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teclas de atalho para Mac OS. Command mais C irá copiar o texto que você selecionou. Command mais V irá colar este texto selecionado onde você precisar. Command mais P permite imprimir o documento atual. Command mais M minimizará a janela frontal no dock. Command mais ponto e vírgula encontra palavras com erros ortográficos no documento. Option mais Command mais Esc permite escolher um aplicativo para forçar a saída. Fn mais a seta para cima rola uma página para cima. Fn mais a seta para baixo permite que você volte para a página anterior. Fn mais a seta para a direita levará você ao início do documento. Fn mais a seta para a esquerda vai o quê? Sim, envia para o final do documento.

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2: 11 horas e 18 minutos.
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8: Vou te ensinar uma receita bem gostosa para você poder fazer aí na sua casa. Seja muito bem-vindo, muito bem-vinda. Eu sou a locutora Patrícia Vieira e hoje a gente aprende a fazer bolinho de aipim com frango. Anote os ingredientes: 500 gramas de aipim cozido, 200 gramas de frango desfiado, 1 xícara de aveia, 1 ovo, salsinha e sal a gosto, azeite de oliva e curry para enrolar. Para o preparo, amasse bem o aipim e misture com os demais ingredientes. Faça bolinhos e coloque em um tabuleiro untado com óleo vegetal. Leve ao forno médio por cerca de 25 minutos e pronto! Saboreie esta delícia! Um beijo pra você e até a nossa próxima receita aqui.
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0: Aqui na Melhor do Brasil, já estamos de volta com Agito Geral. É música pop pra você.

0: que bacana, o Agito Geral, passando por aqui as melhores pop nacional e internacional, só sonzeira, e a gente volta já já.
1: 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Hora certa.
2: 11 horas e 37 minutos.
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4: Proteção da vida e da saúde. O Código de Defesa do Consumidor estabelece que, antes de comprar um produto ou utilizar um serviço, o consumidor deve ser avisado pelo fornecedor sobre os possíveis riscos que eles podem oferecer à saúde ou à sua segurança. Assim, na hora de comprar, analise se o produto possui informações adequadas e questione os vendedores.
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10: Você sabia que antes dos Incas, alguns índios fizeram história na América? Mais de 14 séculos antes do Império Inca, os índios Mochicas revolucionaram o modo de vida na América Andina. Foram eles que criaram a primeira sociedade estatal do continente. Nobres guerreiros tinham o Estado nas mãos e controlavam também a religião, que envolvia a prática de sacrifícios humanos. A sociedade era patriarcal e as mulheres exerciam apenas tarefas domésticas. Embora tenham desaparecido, os Mochicas deixaram traços culturais da sociedade inca.
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0: Muito bem, o PH já voltou, já estamos de volta com o melhor da música pop.

0: Que legal, Agito Geral, rodando pra você, muito sucesso, nacional, internacional, PH vai ficando por aqui, a gente vai embora, vou agora curtir uma balada e tchau, viu? Obrigado, você curtiu aí o Agito Geral, hein? A gente volta amanhã neste mesmo horário, tchau, galera!
1: Horas e 58 minutos.
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5: Para diminuir o cheiro do bucho, é só cozinhar junto com uma laranja ácida com casca cortada ao meio.
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7: Teclas de atalho para Mac OS. Command mais C irá copiar o texto que você selecionou. Command mais V irá colar este texto selecionado onde você precisar. Command mais P permite imprimir o documento atual. Command mais M minimizará a janela frontal no dock. Command mais ponto e vírgula encontra palavras com erros ortográficos no documento. Option mais Command mais Esc permite escolher um aplicativo para forçar a saída. FN mais a seta para cima rola uma página para cima. FN mais a seta para baixo permite que você volte para a página anterior. FN mais a seta para a direita levará você ao início do documento. FN mais a seta para a esquerda. Vai o quê? Sim, envia para o final do documento.

0: todas são praticamente iguais. Mas nós temos uma pegada diferente.
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1: Bom dia, compadre. O senhor tá pronto pra pescarinha?
2: Sempre pronto, compadre.
1: E como estão os seus parentes lá do Paraná?
2: Estão tudo ótimo, graças a Deus, compadre. Nós pescou, se divertiu muito. Tá certo que eu passei uns apuros.
1: Mas de que jeito, compadre?
2: Você não sabe como foi complicado tirar um peixão da água naquele paranazão, compadre. Oh. Eu puxava a vara, mas o bicho não queria sair, mas de jeito maneira.
1: Nossa, mas que peixão brabo.
2: Aí eu pensei, eu vou amarrar a linha no cavalo e quero ver se esse bicho não vai sair. Amarrei na sela do cavalo e dei o trote.
1: Aí o troço saiu?
2: Saiu nada, compadre. O cavalo ficou patinando. Peguei a linha que já tá amarrada no cavalo e amarrei na caminhonete do meu cunhado. Entrei na caminhonete e acelerei.
1: Eita, nós, só assim que o senhor conseguiu tirar o peixe, né, compadre?
2: Ficava patinando, oi? Foi aí que eu vi que o trem tava passando, peguei a linha correndo. Já fui lá, grudei no trem, marrei no trem, o trem foi. E começou a puxar, a caminhonete começou a patinar, o cavalo também tentando dar um trote, foi puxando tudo, compadre.
1: Eita, e assim o senhor conseguiu tirar um peixe, compadre?
2: Pois é, compadre, consegui, não consegui não, mas eu acabei entortando o rio.
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1: PH Show chegando! E quando eu chego arrasando, hein? Toca tudo! As melhores atuais nacionais, as internacionais, os melhores sucessos do Brasil. Tem pagode, tem sertanejo universitário, tem música pop. Este é o Toca Tudo que entra no ar comigo, PH. Vamos lá começar o negócio, então. Solta aí!

0: Sensacional.
1: Aninha, muito obrigado, viu?
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0: queridos Jorge Matheus,
1: meus queridos Guilherme Santiago.
2: Bacana, o nosso Toca Tudo. São as melhores nacionais e internacionais, os melhores sucessos do Brasil. E o PH vai dar uma paradinha e a gente volta já já.
3: Meio-dia e 22 minutos.
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2: Para diminuir o cheiro do bucho, é só cozinhar junto com uma laranja ácida com casca cortada ao meio.
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6: 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Que legal! Toca tudo na nossa rádio! Já estamos de volta, PH Show já voltou e a gente volta com essa pra você!

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0: É o Toca Tudo na nossa rádio, rolando pra você as melhores canções. PH vai dar uma paradinha, pequeno intervalinho e a gente volta já já.
1: Meio-dia e 39 minutos.
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7: Vou te ensinar uma receita bem gostosa para você poder fazer aí na sua casa. Seja muito bem-vindo, muito bem-vinda. Eu sou a locutora Patrícia Vieira e hoje a gente aprende a fazer bolinho de aipim com frango. Anote os ingredientes. 500 gramas de aipim cozido. 200 gramas de frango desfiado. 1 xícara de aveia. 1 ovo. Salsinha e sal a gosto. Azeite de oliva e curry para enrolar. Para o preparo, amasse bem o aipim e misture com os demais ingredientes. Faça bolinhos e coloque em um tabuleiro untado com óleo vegetal. Leve ao forno médio por cerca de 25 minutos e pronto! Saboreie esta delícia! Um beijo pra você e até a nossa próxima receita aqui.
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0: Tudo. Olha que bacana o Toca Tudo. Já estamos de volta. Tocando as melhores do seu rádio.
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1: Obrigado!
2: Que legal! Toca tudo! Passou por aqui os melhores sucessos do Brasil, as melhores nacionais e internacionais, aqui com o PH Show. E a gente se fala amanhã, neste mesmo horário. Até amanhã, pessoal!
3: Meio-dia e 57 minutos.
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0: Brasília!
1: Você está ouvindo o som que embala as melhores tardes. Comigo, Ellen Palacios, a loira charmosa do rádio. Um beijão pra você na sintonia.
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3: 1h25.
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1: O intervalo acabou e a alegria voltou. Pode aumentar o volume, porque o Show da Tarde tá de volta.
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Meus amores, segura esse som, a próxima vai te fazer cantar alto aí do outro lado. É só sucesso aqui no Show da Tarde. 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

0: Você aí no FM, você no site, você no app, todo mundo tá conectado no Show da Tarde. Segue comigo, meus amores, que vem mais sucesso por aí.
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2: 1:47.
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0: Voltei, meus amores, já tava com saudade, viu? Agora se ajeita aí porque tem mais música boa, tem mais energia e tem mais Show da Tarde com Ellen Palacios aqui na sua rádio.

0: Oi, meus amores! Quero mandar um alô cheio de carinho para quem tá ouvindo o Show da Tarde, no FM, no site e também pelo nosso app. Vocês são a alma dessa programação. Obrigada pela audiência.
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2: 2 horas e 8 minutos.
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0: Tem
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0: hit, tem saudade e tem aquela vibe que só a gente tem. É o Show da Tarde com muito carinho pra você, aqui na sua rádio.
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3: 2:27.
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5: 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Mas manda o que tá no seu coração.
6: Porque se fosse eu falaria mais ou menos assim.
7: Ei.

0: mensagem, pastor. Eu vou mandar.
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3: E já aproveita para votar no WhatsApp. Música 1 ou música 2?

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2: Duas músicas já passaram. Chegou a vez da terceira. Vote agora. Música 1, 2 ou 3 pelo WhatsApp.

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2: Foram três sucessos na disputa de hoje. Vote agora. Um, dois ou três. A vencedora toca inteira depois do intervalo.
3: 2:52.
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2: De volta. Ao vivo e a cores. O som continua rolando solto aqui no Show da Tarde com Ellen Palácio.
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0: Entra agora!
1: Eu tô com a fama de quem terminou e saiu por cima.

0: 소리.
1: Essa foi a edição de hoje. Valeu pela companhia e até a próxima!

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2: 3 horas e 16 minutos.
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0: Nossa senhora!
1: Fica coladinho que o Show da Tarde não para por muito tempo. Show da
2: Tarde! 3:38.
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6: Teclas de atalho para Mac OS. Command mais C irá copiar o texto que você selecionou. Command mais V irá colar este texto selecionado onde você precisar. Command mais P permite imprimir o documento atual. Command mais M minimizará a janela frontal no dock. Command mais ponto e vírgula encontra palavras com erros ortográficos no documento. Option mais Command mais ESC permite escolher um aplicativo para forçar a saída. FN mais a seta para cima rola uma página para cima. FN mais a seta para baixo permite que você volte para a página anterior. FN mais a seta para a direita levará você ao início do documento. FN mais a seta para a esquerda vai o quê? Sim, envia para o final do documento.
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2: 3:42.

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1: Não desisto nunca de pesquisar sobre as celebridades e, claro, compartilhar as novidades por aqui. Fiquei sabendo de mais uma. Continuam, hein, gente, a toque de caixa, as gravações do Dossiê Celebridades, o novo programa de Léo Dias que estreia em outubro na Band. Os trabalhos nesses últimos dias foram todos no Rio de Janeiro, dedicados ao episódio do cantor Belo e aos bastidores do período em que ele esteve preso. Quero conferir esse programa, hein? Toque de caixa, todo mundo trabalhando muito para ir ao ar em outubro, Dossiê Celebridades, programa de Léo Dias. Certeza que a gente vai conferir muito sobre esse programa aqui na nossa sintonia.
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3: O Dinamo de Moscou se pronunciou sobre as desistências nas contratações de Gonçalo Plata, do Flamengo, e Matheus Martins, do Botafogo. Os dois jogadores viajaram para a Rússia, mas foram reprovados nos exames médicos e acabaram devolvidos aos clubes brasileiros. Em comunicado oficial, o Dinamo não explicou quais foram os problemas encontrados e afirmou apenas que a decisão foi tomada pensando nos interesses de longo prazo do clube. Plata havia sido negociado com o Dinamo por cerca de 10 milhões de euros, enquanto Matheus Martins seria vendido por 7 milhões de euros. Flamengo e Botafogo contestaram as reprovações e negaram problemas clínicos que impedissem os atletas de jogar. O Flamengo classificou a postura dos russos como amadora e irresponsável, enquanto os dois clubes estudam medidas para buscar uma possível reparação. Com o cancelamento, Plata retorna ao elenco do Flamengo e Matheus Martins volta a ficar à disposição do Botafogo.
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Começa agora o Music Pop aqui pela sua melhor rádio. Eu sou Bia Ipsen e nós ficaremos juntos a partir de agora conferindo as melhores aí do mundo pop. Tudo que tá bombando no Brasil e no mundo você confere por aqui. Já atualiza também a sua playlist. Hoje, quinta-feira, muito obrigada pela companhia. Bora de música? Primeiro essa.

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3: 4 horas e 20 minutos.
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3: O Beşiktaş da Turquia demonstrou interesse na contratação de Breno Bidon, meio-campista do Corinthians. O clube turco pode apresentar uma proposta, já que a janela de transferências da Turquia fecha na sexta-feira, 4 de setembro. O Corinthians aguarda uma oferta oficial para decidir se avançará nas negociações. Apesar de considerar Bidon importante para o elenco, a diretoria corintiana também enfrenta a necessidade de negociar jogadores para ajudar no equilíbrio financeiro do clube. Assim, uma

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5: Sei que você é curioso, curiosa, gosta de saber das celebridades, então por aqui não podem faltar as principais informações. Olha, segundo o colunista Flávio Rico, informações que circulam aí nos bastidores é que a atriz Larissa Manoela e o marido dela, André Luiz Frambach, não farão mais o filme de Carmen Miranda. Falam agora em Lorena Comparato para o papel. Vamos aguardar, viu, gente? Mais novidades, outros nomes chegando e sendo confirmados. Eu volto aqui e dou detalhes, como sempre.
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6: É isso aí, gente. Voltamos com mais um Music Pop por aqui, trazendo só o melhor do pop atual pra você. Só música boa. É isso que a gente gosta, né? Bora então com mais uma.

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1: Encerrando mais um bloco com esse pop maravilhoso, agora eu vou lá para aquele break. Music Pop volta já.
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3: 4 horas e 40 minutos.
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5: Obrigada pela sua companhia, como sempre. E onde você estiver, já sabe que é festa através da nossa programação e informação também. É o que não pode faltar por aqui. O Prime Video, gente, vai investir mais de 2 bilhões de dólares na América Latina entre 2027 e 2030 em produções locais, aquisições de conteúdo e direitos esportivos. O investimento será destinado para o México, aqui para o Brasil, para a Argentina, Colômbia e Chile. A previsão é mais que dobrar o número de produções originais locais produzidas até 2030. Prime Video investindo, hein? A gente com certeza vai conferir muito filme, muito documentário, muita novidade e aqui pela nossa programação. Aguarde!
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8: O atacante colombiano enamorado do Grêmio foi vítima de um golpe envolvendo um homem que se passava pelo técnico Luiz Castro. O suspeito, ex-jogador das categorias de base do próprio Grêmio, usava uma foto do treinador no WhatsApp e conversou durante vários dias com o atleta para ganhar sua confiança. Depois, pediu dinheiro para uma suposta doação de cestas básicas e conseguiu convencer enamorado a transferir R$22 mil por Pix. Após receber o dinheiro, o golpista ainda tentou conseguir mais R$50 mil de jogador, mas a nova transferência foi impedida pelo limite bancário. Outros nomes ligados ao futebol, como Kahneman e D'Alessandro, também foram abordados, mas não caíram na fraude. O suspeito foi preso no Rio de Janeiro durante a Operação Falso 9 e é investigado por estelionato mediante fraude eletrônica e falsa identidade.
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11: Fala, gente! Chegando ligados na tela nessa delícia de quinta-feira, hoje, dia 3 de setembro. Filme clássico da saga Se Eu Fosse Você. Hoje rola às 3h40, Se Eu Fosse Você 2. Esse é de 2009, né? Filme brasileiro. Cláudia e Helena estão prestes a se separar. Durante uma discussão, eles trocam de corpos mais uma vez e são obrigados a viver a vida um do outro. Para complicar ainda mais a situação, a filha do casal está grávida e não sabe como contar aos pais. Se Eu Fosse Você 2, hoje, 3h40 da tarde, na TV Globo.
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1: Voltamos a apresentar o Music Pop, trazendo

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0: doido, é.
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2: Preste atenção nessa história.
3: Não pode vir, tá de boa.

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1: Isso é Brasil! 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
1: E olha só quem veio pro Vibezinha. Ela, Dona Maria. Fala comigo, véi.

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musical. Para você que tem mais de 30, 40, 50 anos ou mais, é, a gente gosta, viu? O tempo passa, as coisas se atualizam, as coisas se renovam, tudo se moderniza, mas o que foi bom a gente não esquece, né? Aquela comidinha caseira da roça, aquela coisinha simples, aquela demonstração de sentimento da moda antiga, né? Aquele carrinho antigo, aquela casinha simples.

Olha, eu vou te falar uma coisa. Pode passar o tempo que for, as pessoas, situações que passaram na vida da gente constrói uma memória inesquecível. A gente vai morrer e sempre vai se apaixonar pelas lembranças, né? Esse é o programa Som de Boteco, que tá começando, viu? Espero que você esteja bem, que você esteja feliz. Eu tô muito feliz em estar aqui na rádio.

0: Obrigado.
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2: Atendendo os pedidos do Guaranapa aqui, hein?

0: garçom, aumenta o som que essa é boa. Som de boteco.
1: Por que será, meu?
2: Traz a água pra ela, vai.

0: traz água.
1: Traz água.
0: Pode trazer, pode trazer.
2: Ei, água boa, menino. Você tá doido.
3: Eu queria ter você no meu caminho.
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2: Amor sem juízo.

0: de Fernando. Beijo pra vocês. Bom demais.
1: 6:22.
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4: Oi, fiquei sabendo.

0: Obrigado, Gilmar.
1: Eu sou um dos últimos nos apaixonar.
2: Ô, garçom, essa é da boa, hein? 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
3: Que isso? Os caras tá passando carne bem passada. O cara é tão malandro que tá perguntando: você é bem passada, mal passada? Tá botando só passadinha, né? Quer fazer o cadastro, né? Safado. Essa onda é boa demais, hein, cara?

0: Maravilha!
1: Rapaz, quanto tempo a gente não cantava assim, Cezinha?
2: É, esse repertório aí.
1: Pra uma plateia tão pequena.
2: É verdade.
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5: 6:40.
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7: Ô, garçom, essa daí é pra matar o coração de qualquer um, hein? 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
1: Se parece que vocês conhecem, vai rápido. Um, dois, três.
2: Haja fígado, viu? É, Nicásio. Você vai ter problema, viu, Nicásio? Esse olhar de sucuri seu aí, ó.

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1: Vamos nessa, dá um brinde no seu amigo que tá do seu lado aí agora. Bate o copo um com o outro aí. Vira, que agora é moda pra cair a tampa da bunda, viu, meu filho? Se liga. Aquele tapa na mesa agora que vale.

0: Obrigado, obrigado, obrigado. Essa moda cheira a pinga, bicho.
1: Eu não sei pra onde vou.
2: Ô garçom, manda aquela gelada pra rachar o peito. Som de boteco.

0: Quem gostou, faz barulho, vai. Vamos, vamos.
1: Estamos findando a edição do Som de Boteco de hoje. Poxa, que pena, passou tão rápido, né? Mas a gente tá de volta, viu?
2: Ah, como quero.
1: Eu quero te desejar todas as boas vibrações, paz, saúde, felicidade do fundo do nosso coração. E também é o desejo de Deus pra sua vida, viu?
2: Ah, como quero.
1: Gente, eu vou ficando por aqui.

0: Muito obrigado por essa amizade que a gente cativa, que a gente constrói, que a gente amplia, né? Com o passar do tempo, a gente começa a criar mais pontes do que cercas e fazer novas amizades.
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4: A cunha, menina, é assim mesmo, rapaz. E agora nós vamos nessa fuleiragem aqui contar as histórias do meu primo Mané Potência, que eu acompanhei, que é meu companheiro, meu amigo rei. E Mané Potência, uma vez, rapaz, começou a namorar com o Lulu. Olha, naqueles tempos que não podia nem pegar na mão, era aquela confusão pra lá e pra cá. Ele chegou na frente da casa do Lulu e começou logo com um enxerimento. Aí disse:
5: Sou Lulu, ei, tu quer aprender a fazer sexo, amor?
6: Ela disse, o que é isso?
5: Ele disse, oxente, eu lhe ensino.
6: Ela disse, tá, então como é?
5: Ele disse, é o seguinte, levanta a brusinha.
6: Ela levantou e disse, e agora?
5: Ele disse, agora levanta a sainha.
6: Ela levantou e disse, e agora?
5: Ele disse, agora abaixa a calcinha.
6: Ela abaixou e disse, e agora?
5: Ele disse, agora se abaixa e finge que tá mijando, que seu pai tá lá na janela.
4: Meu filho, rapaz, uma vez nós tava doido pra ir numa festa, num sábado, lá em Pinguí, olha, eu e Mané Potência, aí fomos comer uma buchada de bode na hora da feira lá, rapaz, só que de noite a festa era pra lascar, porque era com os terríveis a festa, a gente não podia perder não, menino, quando foi de noite, deu um desarranjo em Mané Potência, ele ficou doidinho com aquele desarranjo, ia no banheiro toda hora, era aquela confusão pra lá e pra cá, quando foi de noite, eu digo, Mané, a gente não pode perder não, pai, tu tá namorando com o Lulu, tu tem que agarrar o Lulu lá, senão os cabos agarram.
5: Ele disse, é mesmo, então, vamos embora,
4: aí fomos pra festa, chegamos lá. Mané Potência começou a dançar com o Lulu. No primeiro passo que ele deu, a dor de barriga apertou. Ele disse, Lulu, dê licença que eu vou ali. Foi-se embora no banheiro. Só deu tempo a riar as calças. Caiu tudo. Ele voltou, foi dançar com o Lulu de novo.
5: Aí disse, eita, Lulu, no segundo passo, dê licença aqui, viu, Lulu, um minutinho.
4: Foi no banheiro de novo, menino, só deu tempo a riar as calças. Aí ele disse,
5: tá cá, moleque, tô, eu não aguento mais não.
4: Digo, me vá dançar. Ele foi dançar de novo. Quando deu o terceiro passo, começou a apertar a dor de barriga de novo. Ele disse, Lulu, dá licença que eu vou ali.
5: Ô Tom, eu vou lá na farmácia Terezinha comprar um remédio pra essa dor de barriga, eu não aguento mais não, rapaz, tá doendo demais.
4: Eu digo, me vá. Ele foi lá na farmácia da Dona Terezinha. Chegou lá, meu filho, Dona Terezinha tava dormindo, ele bateu na porta.
5: Disse, Dona Terezinha, só tem remédio aí pra dor de barriga, pra disenteria?
6: Ela disse, olha, meu filho, pra dor de barriga tá faltando, mas eu tenho aqui tranquilizante.
5: Ele disse, homem, me dê logo uns 6 aí de uma vez, porque eu não aguento não, tá doendo demais.
4: Ela disse, tá certo. Aí deu 6 tranquilizantes pra Mané Potência.
5: Sei, me dê um copo d'água. Ela trouxe o copo d'água, ele já tomou os 6 tranquilizantes de uma vez, voltou pra festa.
4: Começou a dançar com o Lulu. E dançava pra lá, dançava pra cá, era aquele agarrado, danado. Quando foi lá pras tantas, já o dia amanhecendo, meu filho, a poeira cobrindo. Eu cheguei e bati assim nas costas dele e disse, mas Mané, rapaz, tu tá aí todo cagado.
5: Ele disse, é, mas tô tranquilo.
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Obrigado pela audiência incrível. Sempre estamos aqui levando o que há de melhor nessa quinta-feira especial. Vai ser demais, hein, pessoal? Com o melhor das bandas do Sul pra você, Bandas e Companhia. Confira! Música.

0: Coisa linda.
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2: Primeira das missões, Walter Moraes.

0: legal saber que você está na melhor programação do seu rádio. Fica ligado que daqui a pouco tem mais Bandas e Companhia para você que se liga nessa rádio. É já já, hein? Não sai da frequência. Bandas e Companhia.
1: 7:20. 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

0: Somente as melhores. Fica ligado que daqui a pouco eu volto com muito mais sucessos aqui. Banda e Companhia. Bandas e Companhia.
1: 7:35.
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0: De volta aqui com Nando Pinheiro, no programa que você já sabe, já conhece e curte, Bandas e Companhia, porque aqui a música não para.

Aí, moçada, obrigado. Agora sim.

0: Somente as melhores. Fica ligado que daqui a pouco eu volto com muito mais sucessos aqui. Banda e Companhia.
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2: 7:50.
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0: Opa, tamo de volta pra mais sucessos aqui pra você. Músicas de bandas, o que há de melhor no mundo da música, no sul do Brasil. Essa cultura rica, bandas e companhia. Vamos já dar início à nossa próxima sequência, confira aí.
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0: abrindo a nossa programação, Bandas e Companhia, com a apresentação de Nando Pinheiro. Deixa eu tomar uma aguinha ali, é coisa rápida. Daqui a pouco eu volto trazendo só as melhores. 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
1: 8:07.
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0: Opa, estamos de volta para mais sucessos aqui para você. Músicas de bandas, o que há de melhor no mundo da música, no sul do Brasil. Essa cultura rica, Bandas e Companhia. Vamos já dar início à nossa próxima sequência, confira aí. 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

0: curtindo a nossa programação Bandas e Companhia com a apresentação de Nando Pinheiro. Deixa eu tomar uma aguinha ali, é coisa rápida. Daqui a pouco eu volto trazendo só as melhores. 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
1: 8:23. 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
3: Opa, tamo de volta pra mais sucessos aqui pra você. Músicas de bandas, o que há de melhor no mundo da música? No sul do Brasil, essa cultura rica, bandas e companhia. Vamos já dar início à nossa próxima sequência, confira aí.

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2: Vamos animar.

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0: E aí, tá gostando da nossa programação? Espero que sim, ó. Daqui a pouco eu estou de volta com mais Bandas e Companhia. Não saia daí! 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
1: 8:38. 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

0: Vamos ler os alores que mandaram para esse Whats da fuleiragem. A Nayara disse aqui, esses dias eu tô um pouco soltinha, né? Tô chegando em casa, não tô nem conseguindo andar. Resumindo, está assada. Muito bem, agora vamos às vagas de emprego. Vamos ver aqui se você se classifica para compor esta vaga. Está tendo uma ótima opção profissional para você que quer ser coveiro, gosta de cavar o buraco e depois levar uma enterrada. Você quer ser um coveiro, basta ligar para a nossa central e você será um coveiro profissional, levando até uma pá, né, e um real, até rimou. Aí você cava o buraco, enterra mesmo lá dentro.
1: Ô, delícia!
0: Chame-nos no WhatsApp 0839-9625-3451.
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4: Volta, Nando Pinheiro. A música não para. Vamos tocar já na sequência mais grandes sucessos, porque você está junto comigo em Bandas e Companhia.

0: É muito bom saber que você ficou comigo até agora, Nando Pinheiro, no programa Bandas e Companhia, o melhor das bandas do Sul. Para você que gosta desse som, para você que curte o estilo musical que se destaca aqui em nossa programação. Um grande abraço e até a próxima edição.
1: Oito horas e 55 minutos.

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1: A palavra paparazzi vem de um personagem de um filme italiano dos anos 60.

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3: A cunha, menina, é assim mesmo, rapaz. E agora nós vamos nessa fuleiragem aqui contar as histórias do meu primo Mané Potência, que eu acompanhei, que é meu companheiro, meu amigo rei. E Mané Potência, uma vez, rapaz, começou a namorar com o Lulu. Olha, naqueles tempos que não podia nem pegar na mão, era aquela confusão pra lá e pra cá. Ele chegou na frente da casa do Lulu e começou logo com um enxerimento. Aí disse:
4: "Sou Lulu, ei, tu quer aprender a fazer sexo, amor?"
5: Ela disse: "O que é isso?"
4: Ele disse: "Oxente, eu lhe ensino."
5: Ela disse: "Tá, então como é?"
4: Ele disse: "É o seguinte, levanta a brusinha."
5: Ela levantou e disse: "E agora?"
4: Ele disse: "Agora levanta a sainha."
5: Ela levantou e disse: "E agora?"
4: Ele disse: "Agora abaixa a calcinha."
5: Ela abaixou e disse: "E agora?"
4: Ele disse: "Agora se abaixa e finge que tá mijando, que seu pai tá lá na janela."
3: Meu filho, rapaz, uma vez nós tava doido pra ir numa festa, num sábado, lá em Pinguí, olha, eu e Mané Potença, aí fomos comer uma buchada de bode na hora da feira lá, rapaz, só que de noite a festa era pra lascar, porque era com os terríveis a festa, a gente não podia perder não, menino, quando foi de noite, deu um desarranjo em Mané Potença, ele ficou doidinho com aquele desarranjo, ia no banheiro toda hora, era aquela confusão pra lá e pra cá, quando foi de noite, eu digo: "Mané, a gente não pode perder não, pai, tu tá namorando com o Lulu, tu tem que agarrar o Lulu lá, senão os cabos agarram."
4: Ele disse: "É mesmo, então, vamos embora."
3: Aí fomos pra festa, chegamos lá, Mané Potência começou a dançar com o Lulu. No primeiro passo que ele deu, a dor de barriga apertou. Ele disse: "Lulu, dê licença que eu vou ali." Foi-se embora no banheiro. Só deu tempo a riar as calças. Caiu tudo. Ele voltou, foi dançar com o Lulu de novo.
4: Aí disse: "Eita, Lulu, no segundo passo, dê licença aqui, viu, Lulu? Um minutinho."
3: Foi no banheiro de novo, menino. Só deu tempo a riar as calças. Aí ele disse:
4: "Taca, moleque, Tom, eu não aguento mais não."
3: Digo: "Me vá dançar." Ele foi dançar de novo. Quando deu o terceiro passo, começou a apertar a dor de barriga de novo. Ele disse:
4: "Lulu, dá licença que eu vou ali. Ô Tom, eu vou lá na farmácia Terezinha comprar um remédio pra essa dor de barriga, eu não aguento mais não, rapaz, tá doendo demais."
3: Eu digo: "Me vá." Ele foi lá na farmácia da Dona Terezinha. Chegou lá, meu filho, Dona Terezinha tava dormindo, ele bateu na porta.
4: Disse: "Dona Terezinha, só tem remédio aí pra dor de barriga, pra disenteria?"
5: Ela disse: "Olha, meu filho, pra dor de barriga tá faltando, mas eu tenho aqui tranquilizante."
4: Ele disse: "Homem, me dê logo uns 6 aí de uma vez, porque eu não aguento não, tá doendo demais."
3: Ela disse: "Tá certo." Aí deu 6 tranquilizantes pra Mané Potência.
4: "Sei, me dê um copo d'água." Ela trouxe o copo d'água, ele já tomou os 6 tranquilizantes de uma vez, voltou pra festa.
3: Começou a dançar com o Lulu. E dançava pra lá, dançava pra cá, era aquele agarrado danado. Quando foi lá pras tantas, já o dia amanhecendo, meu filho, a poeira cobrindo. Eu cheguei, bati assim nas costas dele e disse: "Mas Mané, rapaz, tu tá aí todo cagado."
4: Ele disse: "É, mas tô tranquilo."
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